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6: Nove.

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3: Nove e vinte.

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1: 9:34.

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4: 9:50.

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3: 10h16.
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4: 10h31.
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2: 11 horas.
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3: 11:15.
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2: 11:31.
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4: 11h45.
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4: Meia-noite.
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4: Meia-noite um.
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2: Meia-noite, 17.

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1: Meia-noite e 33.

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3: 1 e 6.

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3: Uma e 19.

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2: 1:36.

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2: 1:49.
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2: 2 horas.
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3: 2:12.

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1: 2h27.
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2: 2:57. 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
3: 3 e 13.

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1: 3:28. 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
1: Três e 57.

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2: 4:12. 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
1: 4:39. 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
2: Quatro e 57.

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1: 5:09. 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
2: 5:25. 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
3: Seis horas.
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5: Olá, hoje é quinta-feira, lua cheia, 2 de julho, e este é o Panorama Agrícola para você, amigo ouvinte. Um abraço do Mauro Moirer e do Eduardo Maia. O ditado de hoje é: o cuidado ao plantar determina o sucesso da sua colheita. Nesta quinta-feira, aqui no Panorama Agrícola, sistema de plantio direto em hortaliças avança para frutas, grãos e pastagens. 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Ligue 48-3665-5359 e participe do nosso programa. Ou envie e-mail com sugestão de pauta para panoramaagricola@epagri.sc.gov.br.
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5: Entrevista de hoje do Panorama Agrícola é com o extensionista Renato Guardini, que fala sobre o sistema de plantio direto em hortaliças, que está avançando no cultivo de frutas, grãos e pastagens. Acompanhe.
6: Sim, o SPDH se aplica para qualquer tipo de lavoura. A gente preconiza hoje que o SPDH ele já saiu das hortaliças há muito tempo, já está nas frutas, com grande sucesso aí no sul do estado e regiões aqui também da Grande Florianópolis, para grãos. E os princípios, muitos técnicos utilizam os princípios até nas pastagens, né, para o gado de corte, gado de leite. Porque os princípios é fazer... Eu sempre gosto de frisar que é fazer o simples, mas bem feito, né? A gente tem que preconizar isso com nossos agricultores e nos escritórios municipais da EPAGRE. Porque tudo começa com uma boa análise de solo, né? E tudo que vem depois disso.
5: Pois é, quais são os princípios aí do sistema de plantio direto em hortaliças que está avançando para grãos, para pastagens, para frutas, né?
6: Então a gente tem dois eixos temáticos, que é o técnico-científico e o político-pedagógico. E nisso tem os princípios. Um dos princípios que é ter um solo coberto ao longo de todo o ano. Outro é minimizar estresse de plantas, com uma boa nutrição, uma correção do solo equilibrada, né? Uma proporção equilibrada dos nutrientes, né? Uma boa calagem, que é a correção do calcário, né? Outro é os sinais das plantas, que também as plantas nos mostram o que está acontecendo. Então, o agricultor hoje ele tem que ter essa e os técnicos também, essa facilidade de conseguir ver o que a planta está mostrando. Às vezes, um excesso. Nossa região aqui da Grande Florianópolis, a gente tem muito problema de excesso de nutrientes, então mostra plantas com excesso de cor verde, que são plantas muito fracas em relação à resistência a pragas e doenças. São plantas que, quando tem excesso, facilmente adoecem. Dá tudo as pereba que a gente não quer, né?
5: O segredo é o equilíbrio.
6: O segredo é o equilíbrio. Então, o SPDH preza muito por isso, pela saúde da planta. A gente tem uma saúde que a planta, a gente fala que é o centro do agroecossistema. A partir dela que toda a vida no solo e em cima do solo vai acontecer. Se a gente buscar lá do passado, né, se não fosse as plantas, hoje nós não estaríamos aqui, né? Então a gente tem que aprender um pouco com as plantas e não olhar ela apenas como uma questão comercial. Então, a gente fala para os agricultores da região também que eles têm que se especializar no que estão fazendo. Se eu sou produtor de chuchu, eu tenho que conhecer profundamente a cultura do chuchu. E assim para as outras plantas, brássicas, né, tomate e as punks também, elas entram nesse mesmo contexto. Aqui no Cetri, Mauro, todo o nosso campo que vocês estão vendo aí, ele está baseado em cima de SPDH. Foi todo, inclusive a parte de punks também já está plantado em SPDH.
3: Você falou, Renato, em aprender com as plantas, com os sinais que ela dá, né? E que outro sinal ela dá, assim?
6: Por exemplo, se a gente quisesse enxergar uma planta que tivesse com a parte de falta de adubo, o agricultor tem muita facilidade. O excesso é plantas, que, como eu falei, muito verdes. Mas vamos pensar numa planta que está bem adubada, bem equilibrada, ela vai ter uma cor natural daquela espécie. E na parte de crescimento, nas partes superiores que estão crescendo, vai ter um gradiente de cores. Então vai ser um verde mais claro, porque ela está crescendo. Então é normal isso e é o que a gente preconiza. É uma planta saudável, ela tem esse gradiente de cores.
3: Esse Renato Guardini, extensionista da IPAGRE, falando sobre o SPDH, o Sistema de Plantio Direto em Hortaliças.
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3: Noticiário de hoje fala sobre plantas para abelhas e vem na voz de Ricardo Reiser.
7: Quando a gente fala plantas para abelha, primeiro a família que vem na cabeça na visitação, que é importante para a visitação, é a família Mirtácea. Goiaba, jabuticaba, araçá, uma infinidade, é um leque tão grande de plantas dentro dessa família que são boas para abelha, que é difícil até indicar uma ou duas, né? E tem acessibilidade fácil na região, na sua cidade, você pede pela família Libertácia, em qualquer lugar que você vá, sempre vai ter alguém vendendo, né? E aí tem outras espécies que são de outras famílias, mas que eu pesquisei, em primeiro lugar, quando vou mexer com planta, eu pesquiso para ver se é tóxica ou não é tóxica, se é tóxica para abelha, se é tóxica para o ser humano, porque muitas famílias têm crianças, então tem que tomar esse cuidado, né? E todo o meu leque da minha empresa tem em torno de 60 plantas. Entre 90% são nativas brasileiras. Aí tem algumas que são exóticas, mas que já estão no Brasil há mais de 3 anos. Vieram pelos nossos antepassados, né? Na colonização. Então, mas não são plantas tóxicas. E tem um outro leque que é de plantas que são importantes para as abelhas nidificarem ninho. Né? Anteriormente a gente estava falando só de recurso floral, néctar e pólen. Agora eu também tenho plantas que com 30 centímetros, árvores, ela gera um oco e as abelhas sem ferrão nidificam seus ninhos. O que é muito importante, né? Cada vez mais sem árvores. É importante plantar. Lógico, tu não vai plantar para você, você vai plantar para os teus netos, porque até chegar num 30 centímetros.
3: Qual é a importância das plantas para as abelhas?
7: É muito importante no sentido de ter alimento na natureza para elas fazerem o papel delas. Qual é o papel da abelha? É polinização. Então, se ela não tem, geralmente abelha sem ferrão, se não tem pasto na região, os meliponicultores têm que tratar com xarope. E aí, tu tá dando açúcar para abelha, salva elas, né? Mas tem para esse tipo de situação, o cara tem que começar a plantar muito rápido, né? E geralmente hoje a consciência dos meliponicultores, dos apicultores, é uma consciência de primeiro ter o pasto para depois colocar abelha. Isso vem crescendo, mas tem muita gente que foca muito em xarope, né? Então esse é o principal. A planta ela vai gerar ou néctar ou pólen para abelha, vai gerar, algumas vão gerar resina e outras vão gerar, por exemplo, a bracatinga amarela que o pessoal tira da seiva, da cochonilha que fica lá no tronco, ou mel de melato. Então é muito importante plantar para as abelhas. O melhor pasto que você pode adotar na tua propriedade, no teu meliponário, no teu apiário, é focando em plantas que a partir do verão começam a florescer e vai até o inverno. e principalmente no outono, porque no outono a abelha é igual formiga, ela, a formiga vai lá e come as tuas plantas lá, né, destrói, para quê? Para elas terem alimento para o inverno. A abelha é a mesma coisa. Então, o melhor, melhor estação para você ver é, se a tua caixa está forte com estoque de mel, é o outono. Então tem que procurar plantas para o outono. O inverno também é importante, só que em regiões frias, que tem geada, elas nem saem, né? Então elas vão ficar consumindo o estoque. Então, verão, outono é o principal para focar em plantas.
5: Esse Ricardo Camilo Reiser, de Rio do Sul, falando no noticiário do Panorama Agrícola sobre plantas para abelhas.
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1: Seis e onze.
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1: Seis e dezesseis.
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3: Seis e trinta e um.

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2: 6:46.
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4: Sete e três.
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2: 7:18.
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1: 7:35.
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1: 7:52.
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7: 8:01. 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

0: 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É aqui que você conhece os projetos e os programas de extensão do Centro de Ciências Agroveterinárias, o CAVE, da Universidade do Estado de Santa Catarina, a UDESC. 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Eu sou Carla Torres e trago um novo projeto toda quinta-feira, às 8 da manhã, aqui na 106.9. E nesta edição, a convidada é a professora Sabrina Vieira. Ela é engenheira ambiental formada na Universidade de Passo Fundo, no Rio Grande do Sul. É mestre e doutora em qualidade ambiental pela Universidade Fevale. Professora adjunta do Departamento de Engenharia Ambiental e Sanitária da Universidade do Estado, aqui de Santa Catarina, aqui no CAVE, ela atua na área de gestão de desastres, drenagem urbana e proteção e recuperação ambiental. A professora fez parte de projetos para a gestão ambiental sustentável na Universidade de Passo Fundo, por meio de bolsa fornecida pelo CNPq. Ela tem experiência na área de licenciamento ambiental, além de pesquisa em gestão ambiental, sustentabilidade, hidrologia e mudanças climáticas. O programa sobre o qual nós conversamos hoje, o programa de extensão, é Minha Bacia, Pertencimento para a Prevenção de Desastres. Professora Sabrina, muito bem-vinda ao Minuto da Extensão e um tema e uma série de estudos aí muito pertinentes ao momento, à nossa atualidade, não é?
1: Com certeza. Então, obrigada pelo convite, né, primeiramente. É um evento, é um assunto, né, que realmente é de muita relevância no momento atual, principalmente quando a gente vê o que está acontecendo lá no Rio Grande do Sul, né? Quanto tempo vai ser até que todo mundo consiga se recuperar? Já estão falando aí em vários anos para conseguir recuperar o solo, para fazer plantio, que é uma região assim que depende muito disso, né? Sim. Então, com certeza é um assunto que tá muito em alta agora e que a gente vê a notícia aí o tempo todo acontecendo no mundo inteiro, né? Não é só no Brasil.
0: Sim. Notícias, e foi bom você tocar nesse termo, notícias e aquilo que muita gente chama de fake news, que são as desinformações. A gente vê um outro termo do momento e dos últimos tempos é o termo influencer. Tem um mau influencer, né? Tem aquela pessoa que simplesmente distorce coisas. Esse trabalho talvez seja bastante prejudicado, não é, professora? O de vocês, de pesquisa mesmo, porque muitas vezes você tem que checar muitos dados que aparecem, não é?
1: Sim, inclusive eu gosto de levar esse debate em sala de aula, né? Eu dou a disciplina de gestão de desastres naturais e nessa disciplina, então, a gente comenta um pouco sobre essa questão das mudanças climáticas, né? Se realmente está acontecendo, se o homem tem influência nisso. E eu gosto sempre de trazer esse debate em sala de aula, então eu trago uma visão contrária, porque eu me deparei um dia com um livro numa livraria, né, que falava sobre por que que as mudanças climáticas não são reais e tudo mais. Então, eu gosto de trazer essa visão porque eu quero que eles tenham uma opinião crítica formada, mas que também saibam refutar com base em dados científicos, caso alguém chegue com algum argumento contrário. Então, eu sempre gosto de trazer essas discussões em sala de aula, né, justamente para que eles entendam por que que acham que não é, o que que é, mas a gente não pode aqui no meio acadêmico tá em achismo, né? É ou não é, a ciência comprova ou não comprova. Então, sim, eu gosto de sempre trazer isso em sala de aula.
0: Sim. E já que tocou nesse ponto, o que que você tem para nos dizer de modo geral, professora? A mudança climática existe, é real? O homem, o ser humano atua nisto, sim, não? Como você tem abordado ou o que tem se destacado nessas discussões?
1: Olha, tirando em conclusão da minha tese, por exemplo, né? Vou me basear no que eu li. Então, até a gente tem uma outra professora no curso, né, que é da área, mas também é uma área que eu gostei desde a graduação, então eu sempre estava com um pezinho ali. Até onde se sabe, a região sul do Brasil, né, a tendência é que a gente tenha frequência de extremos. Então, esses eventos, inundação, mas também seca, acontecendo com muito mais frequência, né, com um intervalo menor de tempo e com maior intensidade. Então, a ideia é que Ah, muita gente fala, a região sul do Brasil vai ter mais chuva. Não é que não vai ter seca nunca, mas é que quando vir muita chuva, vai vir muita chuva e vai acontecer esses eventos que é uma coisa que ninguém esperava, né? Imagina, lá em Porto Alegre, a última vez que tinha acontecido era 1941. É muito tempo.
2: Sim.
1: Né? Mas assim como no ano retrasado, eles estavam sofrendo com seca. Então a gente vê como tem esses extremos, né? E foi exatamente isso que eu trabalhei na minha tese, com extremos climáticos. Então, extremos de inundação, assim como extremos de falta de chuva. Então, é uma coisa assim que a gente percebe que está acontecendo sim com mais frequência, isso já, né, comprovado cientificamente, que a temperatura média está maior. Então, esses eventos vêm por causa dessa temperatura, né? Porque a Terra, 1 grau já faz muita diferença na temperatura média, né?
2: Sim.
1: Então, acontece muito assim, das pessoas acharem que não vai fazer muita diferença. Ah, 1 grau, o que é 1 grau, né? Mas 1 grau na temperatura média da Terra é muita coisa. Tanto que, eu não sei se tu já ouviu falar, mas existe uma circulação oceânica ali que a gente conhece por AMOC.
2: Já ouvi falar.
1: É, que é o que faz levar a água mais quente do hemisfério sul para o hemisfério norte e o norte trazer para o sul uma mais fria.
2: Eu não sabia o que era, mas já tinha ouvido essa palavra.
1: Isso, então, a AMOC é isso, né? É a circulação do oceano ali que faz com que tenha, digamos, esse equilíbrio, né? Na temperatura do hemisfério sul e do hemisfério norte, para não Sim. ficar muito, nem muito quente no sul, nem muito frio no norte.
2: A perfeição da natureza, digamos.
1: Isso, é, o equilíbrio, né?
2: Sim.
1: Mas o que se tem de estudos agora é que essa circulação ela vai ser quebrada. Então, dizem, né? Os cientistas já falaram, vai acontecer, a gente não sabe exatamente quando, mas pode ser em muito pouco tempo. E aí isso começou a assustar, né? Porque tem um filme, eu falo isso também na disciplina de gestão de desastres, né? Tem um filme que é um dia depois de amanhã,
2: isso,
1: que tudo congela nos
2: isso.
1: Estados Unidos.
2: Meu Deus.
1: Então, claro, não vai acontecer aquilo, né? Porque não vem tudo congelando, assim, de uma forma super acelerada. Isso não
2: Sim.
1: vai acontecer. Mas aquele filme foi por causa da AMOC que quebrou, né? A circulação quebrou ali e aí ficou com muito, muito, muito frio no hemisfério norte. Então, a ideia é que os cientistas estão falando que vai acontecer, não se sabe necessariamente quando, mas pode ser em pouco tempo, e vai ter frios extremos lá e calores extremos aqui. Não é que a gente não vai ter frio, a
2: Sim.
1: gente tem onda de frio, mas a gente tem percebido que o inverno está sendo mais curto, né?
2: É, e dias muito frios, isolados.
1: Exatamente.
2: Mas essa conversa está muito interessante para trazer esse contexto do projeto, do programa que você desenvolve, não é, professora? Minha bacia, pertencimento para a prevenção de desastres. E a bacia, falando aqui de água, de hidrologia, de tocando em toda essa área que é a pesquisa de base, né,
1: uhum.
2: da professora. Mas estamos falando de temperatura porque tem tudo a ver. Tudo isso que ela está trazendo aqui de contexto, essa conversa sobre cinema, coisa boa poder falar disso também como referência, porque agora eu me obrigo a olhar esse filme, eu vou assistir as horas que eu quero ver. Porque eu consegui enxergar tudo que você falou e eu não vi o filme. É muito vivo isso na nossa vida hoje, na nossa perspectiva, no medo que nós temos do que é o nosso futuro.
1: Uhum.
2: Né? E com isso, professora, eu pergunto, minha bacia pertencimento para a prevenção de desastres, o que é o objetivo principal desse programa? Sendo que, pessoal, quem acompanha o programa, o Minuto da Extensão já sabe, tem projeto de extensão e tem programa de extensão. O programa é mais amplo, é como se fosse um guarda-chuva que abarca várias ações, não é? Então, vamos passar por todas elas. E eu gostaria de saber o que é o objetivo principal ou alguns objetivos que você traz neste programa, professora.
1: Certo. Então, realmente, como você falou, tem tudo a ver, né, com a temperatura. Por quê? Como eu disse, os extremos têm essa questão, né, de serem mais frequentes e mais intensos. E um dos que acontece muito aqui em Lages é o quê? Inundação, né? A gente vê, você em casa pode conhecer por inundação, por alagamento, por enchente, né? Aqui a gente tem termos técnicos para cada um, mas no né, no geral, você sofre com água, né, no seu terreno, na sua casa, na rua, atrapalha o trânsito. Então, qual que é a ideia desse projeto? É fazer com que as pessoas, né, comunidade mesmo, que está ali sofrendo com esses problemas, elas entendam como que elas estão inseridas naquele meio. Então, por exemplo, eu posso morar numa região onde eu não causo nenhum problema, eu não tenho problema de inundação na minha casa, não chega água na minha casa, né? Eu moro numa região mais alta, não chega água na minha casa. Mas, de repente, o que eu estou fazendo na minha casa, no meu terreno, pode estar contribuindo para que chegue água na casa do vizinho lá de baixo. Então, é uma coisa que a gente tem que entender, que a gente está ocupando um ambiente que era natural, né? Que tem um rio, tem aqui um rio que passa, né, no meio da cidade aqui, que vive dando problema, porque ele não tem espaço para ele mais. Antes ele tinha espaço, agora ele não tem mais.
3: Sim.
1: Então, o que acontece? A ideia é que a gente consiga fazer através da educação ambiental, né, que é uma das ações e que eu considero a principal, porque sem envolvimento da comunidade não tem programa que consiga se manter. Então, a ideia é justamente fazer com que a comunidade consiga compreender como que elas estão inseridas ali, como que ela está, às vezes, contribuindo para aquele evento, mas também que forma que ela, o que que ela pode fazer, né, para evitar que isso aconteça. E no final, a ideia, né, que é uma ideia que até é um pouco superior, digamos assim, mas a ideia é chegar em um aplicativo para conseguir fazer esse alerta, né, para que as pessoas tenham acesso, ver qual que é o nível que está o rio, que a própria comunidade possa monitorar e acessar e ter isso de livre acesso, né?
2: Ah, então, mais à frente, temos aí a possibilidade da criação desse aplicativo. Desde quando o projeto está vigente? Começou esse ano?
1: Começou esse ano, começou esse semestre, né? Então, a gente está caminhando ainda a passos lentos, né? Na questão mais educação ambiental agora. Uhum. Mas a ideia é que é um programa que vai atuar junto com a Defesa Civil do município.
2: Muito.
1: Então, a gente precisa do apoio deles também, né? Eles já estão ali, tem inclusive uma pessoa lá, Defesa Civil, que está junto com nós no programa. Então, a ideia é que, partindo da educação ambiental, a gente já vai partir para as outras ações também, né, nos próximos semestres.
2: Sim. E essas ações de educação, elas vão se desenvolver ou já estão se desenvolvendo em escolas, em que outros locais?
1: A ideia é primeiro em escolas, né? A gente já fez em alguns momentos, quando cave de portas abertas, por exemplo, né? A gente apresentou o projeto. A gente atua muito com um projeto, um programa, na verdade, que tem ali da Engenharia também, que é o socioambiental, né, que é um programa de educação ambiental também. Então, às vezes, quando eles têm ação, a gente vai junto com o nosso, né, aproveita. Sim. Então faz. Nós estivemos no parque ali municipal, alguns dias atrás, que também levaram as escolas.
2: Professora Josiane?
1: Não, é com a professora Cláudia.
2: Ah, sim, sim.
1: Aí foi uma escola lá próxima ao parque que eles levaram crianças ali do quinto, sexto ano. E a gente explicou, né, como, onde é que você mora? A gente tem maquete de bacia hidrográfica, né, a gente sempre leva para que a pessoa entenda onde que ela tá ali, naquela área, onde que tá o rio, para onde que vai a água, né, se ela tá talvez sujeita a alguma inundação ou não, ou se ela pode estar colaborando para acontecer uma inundação na casa lá do vizinho,
2: sim,
1: né? Então, a ideia é levar essa temática, assim, para as crianças, mas também ter um outro olhar para adultos, né? Porque a gente está tratando de um problema que afeta todo mundo. Então, a ideia é também conversar com associações e moradores, né? Tentar achar um líder da comunidade, de repente um contato ali para juntar em algum dia os moradores daquele bairro e fazer também uma atividade de educação ambiental com eles.
2: Sim. Eu fiquei pensando aqui, professora, crianças, até pela curiosidade em relação à maquete, talvez isso já seja um grande estímulo, mas conforme a gente vai ficando mais velho, talvez o adulto tenha mais resistência e não procure tanto, mas vocês têm o que procurar, né? Não Sim. sei como é que vocês estão estruturando essas ações, pensando, esquematizando, que é tudo recente. Nós estamos, pessoal, gravando este programa em 10 de julho, certo? Provavelmente ele vai ser escutado ali em agosto, setembro. Então, é um programa recente, mas que tem grandes ambições, né? Uhum. Quanto tempo de projeto vigente, professor, antes de renovar?
1: Tem 2 anos.
2: 2 anos. Então, é muito tempo, mas às vezes para mudar mentalidades, talvez seja necessário muitas renovações, né? Daqui a pouco.
1: Sim.
2: Para que vocês consigam chegar. E sem contar que essa criança hoje, que é instruída, que tem essa realidade ali na vida dela já apresentada, talvez seja mais fácil, porque vai ser um adulto mais consciente, mas isso leva tempo também, né?
1: Com certeza. E assim, a educação ambiental, ela é muito afetiva, muito efetiva, né, com crianças, com adultos não tanto. Então a gente tem que trabalhar de formas diferentes. A ideia é o quê? Com crianças, vamos fazer através de jogos, através de maquetes. Com os adultos, a ideia já é mais junto com a instalação das réguas de monitoramento, que aí entramos na segunda ação do nosso
2: sim.
1: programa. Levando lá, mostrando por que que aquela régua vai estar lá, qual que é a importância dela, como que ele pode ler aquela régua. Quando chega em tal nível, eu tenho que começar a me preocupar ou não, né?
2: Sim.
1: Quando que pode atingir minha casa? Então, é pensando mais nessa situação para que eles... Porque assim, imagina, você vai instalar réguas ao longo de uma margem do rio. Se a comunidade não souber a importância daquilo, aquilo não vai durar.
2: Sim.
1: Né? Esse projeto, esse programa, ele só vai dar certo com a participação da comunidade. Então, a ideia, quando eu falo em educação ambiental com os adultos, é mais voltada nessa questão de até nos apoiar, né? Na questão de monitoramento, vai lá, dá uma olhadinha como é que tá a régua, né? Pra que tá lá. Então, entender, na verdade, o que que a gente tá fazendo ali, né? Perto da casa dele.
2: E me parece, professora, eu lembro, assim, de algumas medidas que pareciam radicais na época. Por exemplo, multa por não uso de cinto de segurança. Foi só quando houve a multa que parece que o pessoal começou a usar o cinto, né? E a gente hoje vai no automático e põe aquele cinto assim que entra no carro. Então, talvez isso leve, como falamos, bastante tempo, mas talvez o fato de ele, o adulto, saber, vai chegar na minha casa, vou ter prejuízo. Parece que quando toca no bolso, na perspectiva da perda material, o adulto é acionado, digamos assim, né? Com mais facilidade.
1: Sim, com certeza. Principal meio de você chamar a atenção de um adulto é falar, se você não fizer tal medida, vai ter tanto de gasto, né? Vai perder os móveis. Então, a gente entende que é uma situação muito complicada. É muito complexa, porque assim, enchente é um processo natural, né? A cheia, o rio, ele precisa ocupar a margem dele. E aí, nós crescemos, a urbanização cresceu em torno dos rios. As cidades cresceram em torno dos rios e ocuparam essa margem que não deveria ser ocupada.
2: Sim.
1: Né? Não deveria ter casa num leito de um rio, que a gente chama de planície inundação, né? Então, passa a margem... Até a margem é enchente. Passa disso, é planície inundação, que também é natural.
2: Sim.
1: Mas é um processo que, assim, não tem mais como controlar essa ocupação ali. Né? A gente pode controlar o que ainda não tá, mas as casas que já estão lá, é difícil você retirar as pessoas. A gente tem esse olhar, assim, essa visão de que a pessoa, às vezes, ela tá acostumada com isso. Né? Aquele cidadão que tá lá... acontece aqui de vez em quando, mas aqui onde eu moro é um local bom, tirando esse problema, ele tá numa localização boa, um fácil acesso, às vezes à escola dos filhos, ao trabalho, ao centro, né? Então, tem várias questões, várias, para ser trabalhadas, né?
2: E aqui em Lages, conhecido como Cará, né?
1: Uhum.
2: Atravessa ali, como é que é o nome daquela avenida?
1: Belisário?
2: Isso, Belisário Ramos?
1: É, uh-huh.
2: Pois é, conhecido como Cará, é um rio? É um córrego? É um arroio? Como é que podemos chamar ele?
1: É um rio, é um rio, tanto que aqui em Lages nós temos dois principais, que seria o Cará, e aí tem a microbacia, né, do Bacia Hidrográfica do Rio Cará, e do Ponte Grande, que é aqui para trás o CAVE. Então
2: sim,
1: tem esses, então, é os dois principais que a gente acaba trabalhando,
2: sim,
1: né?
2: Sim. E, por exemplo, na área ali do Cará, na Belisário, você falou sobre a questão das casas. É, me chamou a atenção e nesse aspecto é bom eu ser recente na cidade, tem coisas que pautam muitas conversas aqui, porque eu olho como a pessoa que é estrangeira e vê a novidade, vê o dado diferente. Me chamou muita atenção o contraste dessa condição entre o Cará transbordar numa região em que dá para se considerar uma região nobre, digamos, uhum, assim. É difícil imaginar onde seria a margem do Cará se não fosse todo o processo de urbanização, né? Porque é tão estreito, se você vai olhar, eu não imagino quanto foi reduzido ali.
1: É, então, assim, imagina que aquele rio, ele tinha um leito natural, um fundo natural de tal tamanho, né? E esse leito natural dele, essa margem dele, tinha vegetação.
2: Ah, sim.
1: Né? Quando a água tá correndo na grama, ela corre mais devagar.
2: Uhum.
1: Ela vai mais lenta. Agora, se ela corre no concreto, ela corre bem mais rápido. Então, o que acontece ali? A gente vê, às vezes, tem uma chuva, assim, muito forte, né? Muita água em pouco tempo. Aquele rio sobe numa velocidade incrível. Porque ele tá com espaço limitado, ele não tá mais com a margem natural. E tá acontecendo muita erosão na margem dele. Então, a gente vê alguns locais que tu passa assim na rua mesmo, na Belisário, né? Passa na Avenida Belisário, olha pro ladinho ali, tá aparecendo o solo, né? Tá exposto ali.
2: Sim.
1: Então, aquela água, toda vez que sobe, quando ela desce, ela leva um pouquinho do solo, e isso vai depositando no fundo e vai diminuindo a área dela. Então, o espaço que ela tinha ali no fundo já não tem mais.
2: Entendi.
1: E ele vai subindo.
2: Entendi.
1: Subindo. Né? Então, tem que limpar. E aí é um trabalhão, né? Porque você não consegue fazer isso manualmente. É, tem que proteger a margem, mas ao mesmo tempo tem muito veículo passando ali. Então, é uma situação que realmente é bem complexa, assim. Eu diria que aqui em Lages é a mais difícil de resolver, é o Cará.
2: Qual é a região diretamente afetada ou contemplada pelo programa de extensão?
1: Então, quando eu escrevi o programa, né, esse programa, ele é baseado em um projeto de extensão que o professor Silvio tinha aqui, né, que era o Minha Bacia, que ele fazia parte, então, da educação ambiental.
2: Sim.
1: É, quando eu escrevi, eu não quis colocar uma área específica, eu coloquei o município, porque a minha intenção, com certeza, é continuar renovando e aplicando em diversas áreas, porque a gente não consegue atender tudo de uma vez só.
2: Sim.
1: Então, agora nós decidimos começar pelo Rio Passo Fundo, que é um afluente do Cará, considerando que a água que chega do Rio Passo Fundo também afeta quem está ali no entorno do Rio Cará, né? Se o Rio Passo Fundo vai para o Cará, então vamos começar lá no Passo Fundo, que também tem problema de inundação.
2: Uhum.
1: E aos pouquinhos a gente vai trabalhando. Então, né, em reunião com os bolsistas, né, com os demais componentes, vamos começar aos pouquinhos para ver como que vai evoluindo esse programa. Então, nós escolhemos a do Passo Fundo, que é menorzinha, mas já tem duas escolas ali que tem pessoas que com certeza devem sofrer com o problema em casa. Então, a gente vai na escola, quem aqui já chegou água na sua casa, né? Então, a gente vai conversando para que eles entendam por que que isso está acontecendo.
2: Sim, e sensibiliza demais, né? Você chega na região afetada e fala sobre aquilo. É quase uma terapia para a pessoa poder falar do quanto ela está incomodada ou assustada. Uma criança vai facilmente falar das emoções até. Então, isso marca, né? Isso leva a criança para dentro da ideia do projeto, né?
1: Sim, com certeza.
2: Então, temos essa questão da educação e, principalmente, por meio também do monitoramento hidrológico, esse até mesmo um levantamento que vocês vão poder atualizar, não é, professora?
1: Uhum.
2: Desse, como você falou, a erosão nesses locais, porque dependendo, claro, a extensão é longa, algum ponto pode ficar ali perdido da análise por alguns anos, né? E aí vocês vão estar constantemente atualizando isso junto às comunidades mesmo afetadas.
1: Sim,
2: né?
1: É, inclusive assim, para que a nossa ação 3 dê certo, que é o aplicativo, a gente precisa da ação 2 antes.
2: Sim.
1: Então a gente precisa ter o quê? Um monitoramento, saber, ah, quando choveu, sei lá, teve uma chuva ali de 30, 40 milímetros. Até qual foi o nível que o cará, por exemplo, chegou? Naquele local que tem inundação. Quando choveu 100 milímetros, sim, até quanto foi? Porque aí, se nós tivermos esses dados, quando tiver probabilidade de chover ali, né? Estão prevendo uma chuva intensa naquela região. A gente já pode emitir um alerta, ó. Estão prevendo, sim, uma chuva e que a água pode chegar até tanto de nível, né? Até, sim, tal altura.
2: E sobre essa questão do monitoramento, claro, a partir do projeto, essa questão das réguas, instalação desses equipamentos em pontos estratégicos, vocês certamente definir esses pontos, mas é interessante também a gente olhar para o aspecto histórico desses rios, porque justamente por não ser daqui e me deparar com aquilo assustador em dias de chuva, eu perguntei para várias pessoas, mas isso, como é que é isso? Sempre foi assim? Não, melhorou bastante, é o relato geral. Como é que vocês têm o levantamento desse histórico? Não sei se olharam para isso em detalhe já.
1: É, assim, tem um trabalho aqui já há muitos anos, né? Começou, o professor Silvio sempre atuou muito nessa área também. Ele está agora em processo de aposentadoria, né? Eu acabei entrando, assumindo algumas disciplinas dele. É, e é uma área também que eu sou apaixonada, então tá tudo certo. Mas o que eu sei que estão fazendo, né? Eles estão aumentando o nível de algumas ruas para que não chegue água naquelas ruas. Eles têm feito limpeza desse assoreamento que fica no fundo, então você limpa o fundo para aumentar a área para a água poder ficar dentro do rio, né? Dentro, sim, do leito do rio. Mas mesmo assim ainda tem muita área crítica aqui no município. Tem muita área crítica. Eles têm melhorado nessas regiões que realmente tem essas casas melhores, né? Mas tu vai ver lá no bairro São Sebastião, que é para aqui para baixo, que é Ponte Grande, né? É uma comunidade que não é tão bem de renda, digamos assim, quanto quem tá lá próximo ao centro. Ou até mesmo ali na habitação que pega o Cará, né? Que é uma região que sofre muito caça e tiro. Então você não vê tanta coisa sendo feita, né? Porque é difícil, eu entendo. Por exemplo, lá no caça e tiro, é para onde todo o rio que passou, o rio Cará, que passou em toda a cidade, vai sair no rio Caveiras, né? Que o rio Caveiras é um rio maior, então, que é da onde a gente tira a nossa água, inclusive, para beber aqui de Lages, né? Então, esse rio Cará, ele chega lá no rio Caveiras. Imagina se esse rio Caveiras já está saturado, ele recebeu o Ponte Grande antes, ele já está vindo com inundação lá de cima, e aí ele chega aqui e o Cará ainda começa a entrar nele ali. O que muitas vezes acontece? O Caveiras acaba entrando para dentro do Cará. E aquela região é bem a região de tal Castilho. Então, por isso que ali é um problema principal. Porque o problema sempre vai ser onde todas as águas se encontram. E ali é onde todas as águas se encontram.
2: Mas, professora, eu fiquei curiosa também. Quando você fala assim de tecnologia, a criação do aplicativo, esses dados que vocês hoje estão levantando vão abastecer mais tarde esse aplicativo. As pessoas vão ter ali parâmetros de segurança. Se passar de tal marca, você já tem que sair da sua casa. Como é que vai ser isso?
1: Essa é a ideia, né? Que eles tenham ali... eu quero ver quanto que tá o nível do rio perto da minha casa. Ele vai acessar o aplicativo e ele vai ter como ver isso, né?
2: Sim.
1: Mesmo, ele tá lá no trabalho, ele quer ver, começou a chover, ele quer ver se tá ficando perigoso ou não, tá chegando, sim, perto da minha casa ou não. Porque o que acontece muitas vezes, né? Uma realidade que a gente escuta da comunidade que tem problema com isso. Eu não saio da minha casa porque senão vem assaltar. Então vem assaltante de barco lá na casa para roubar,
2: sim,
1: as coisas que estão lá. Aí não sai da casa. Ou, eu não vou sair daqui porque eu tô acostumado com isso e eu gosto de morar aqui nessa região, né? Beleza. Mas e se a gente conseguir emitir um alerta que seja 2 horas antes para que a pessoa possa levantar os móveis para ter uma perda menor? Né? Teve uma senhora que relatou que tudo que ela queria era um aviso para que ela pudesse erguer a geladeira dela. Então, de repente, né? Por mais que a gente não vá causar, de repente, um grande impacto, nossa, vamos... Né? Não vai nunca mais acontecer inundação, não tem como, porque a gente sabe que a tendência é que tenha chuvas mais fortes, né? E de forma mais frequente, mas a gente pode pelo menos reduzir os danos que a população sofre com isso.
2: Sim, e aí entra uma das últimas perguntas, enfim, estamos nos encaminhando, já percorremos as 3 ações, são 3 ações previstas, e claro, agora fica pelo desenvolvimento desse trabalho, né, ao longo desse tempo que vocês têm, e provavelmente, como você diz, renovações que vêm por aí, porque é uma ideia que demanda bastante tempo para conscientizar, para quem sabe mudar alguma coisa, mas principalmente remediar, né, professora? Me parece, assim, o que, como você disse, vai acontecer, está acontecendo. E aí que está a pergunta é, você que falou do AMOC, né, hoje, eu lembrei de um outro termo agora, que é o ponto do não retorno, que me parece muito mais catastrófico, e que talvez alguns ouvintes já tenham também ouvido, enfim, visto aí circular, ponto de não retorno. E outra discussão também que é atual, que é o esgotamento da terra, né? Aquela medida, aí você, claro, vai me ajudar nisso a entender e explicar para quem está nos ouvindo, que é assim, existem pesquisas que têm olhado para o quanto a terra consegue se recuperar, não é? Daquele dano que nós causamos. E cada vez ela se recupera menos, porque nós causamos muito mais dano. Como é que fica tudo isso em relação à questão das enchentes, das águas no planeta? Me ajude a fazer essa relação.
1: Então, eu gostava de falar, eu sempre falava que a Terra chega o dia que ela entra em cheque especial, né? Que acabou o recurso daquele ano e a gente entrou no cheque especial.
2: Tô rindo, mas é de nervosa.
1: Mas é a forma que eu gosto que... Até todo mundo entende, né? Cheque especial. Ninguém quer cheque especial. Porque quando tu entra, meu Deus, né?
2: Aquela coisa do adulto, né? Toca no bolso e ele entende.
1: Isso aí. Então, o que que é essa data? É uma data porque se prevê que a Terra teria, né, recursos suficientes para um ano, seria tanto. Tanto de água, tanto de solo fértil, né? Tudo isso. E a gente está cada vez esgotando esses recursos mais cedo, né? Pensando em planeta. Planeta Terra aqui, né? Então, acho que... Ano passado foi algum dia de julho, se não me engano. Esse ano eu não cheguei a ver que dia que é. Mas assim, é cada vez mais cedo. Imagina, chega na metade do ano, a gente tá quase terminando o que seria de um ano.
2: Sim, eu lembro e entendo essa conta, mas não sei se o ouvinte tá entendendo. Porque é como se até julho nós esgotássemos o recurso que deveríamos levar o ano inteiro para gastar isso.
1: Isso aí.
2: Os recursos da Terra como um todo, né?
1: Isso daí.
2: E eu não quero mentir, mas parece que eu já ouvi sobre maio.
1: Não aconteceu ainda em maio, mas eu não sei esse ano, como eu, né, eu realmente não acompanhei esse ano.
2: Eu fiquei pensando.
1: Esse semestre foi tão maluco, então eu não consegui acompanhar. Mas ano passado, se não me engano, foi julho.
2: Em julho nós esgotamos a terra. O tanto que deveríamos levar até dezembro a gente esgotou.
1: Exatamente, daí o que acontece? A gente continua usando, então a gente entra em cheque especial, estamos usando o recurso do próximo ano.
2: Meu Deus,
1: né? E isso um dia, agora aqui no Brasil, principalmente, né, falando em mundo, tem pessoas que já estão sentindo isso, falta de recursos, água já não tem mais aquela qualidade que deveria, tem escassez de água, tem solo que já não é mais fértil, né? Então, aqui no Brasil a gente tem muita, muita sorte, porque o nosso país é muito rico. Muito, muito rico em recurso natural. Então, se a gente comparar número de pessoas, de habitantes no Brasil com recursos disponíveis, aqui a gente é rico. Aqui a gente é muito rico. Só que pensando na terra, não. Então, isso vem muito da chamada pegada ecológica, né? Existe também a pegada hidrológica, que é o quanto você consome de água em todos os seus processos. Então, por exemplo, o alimento que eu estou consumindo, ele foi irrigado, ou o animal, ele teve que receber ração, por exemplo, a ração dele teve irrigação, teve todo o processo de consumo de água do próprio animal, né? Então, pensando em pegada hídrica, a gente relaciona só com água, mas a pegada ecológica relaciona tudo, né? Gases de efeito estufa, consumo de combustível, emissão desses gases e tudo. E a pegada, ela tem sido cada vez... não sei se quem aqui estiver ouvindo, né, tiver interesse, tem um site que você calcula essa pegada ecológica. Então você entra, tá em inglês, mas dá para traduzir ali, né? Bota um tradutor, que é o pegada ecológica. Aí nesse site você vê quantas terras precisaria se todo mundo vivesse igual você, com os mesmos hábitos de consumo.
2: Meu Deus, quantas tem dado para você, professora?
1: Para mim,
2: meia?
1: Não, é impossível, gente, assim, porque a gente consome muito, né? Sim. Mesmo tentando, minimizando o máximo, para consumir só uma terra, teria que dar uma amenizada, essa questão de tecnologias, por exemplo, transporte também, né? Então, aqui a gente mora num país que não tem muito incentivo para transporte público, por exemplo.
2: Exato.
1: Né? Então, é difícil você fugir muito do carro, mas, se não me engano, para mim deu uma terra e meia por aí.
2: Parabéns.
1: Mas é por causa da minha alimentação também mudou bastante, né? Agora, geralmente, a média, se não me engano, do Brasil é 2, 3, alguma coisa assim. Não vou falar certo, porque senão eu vou estar mentindo aqui, vou estar só chutando um valor, mas eu sei que é mais que 2.
2: Sim, e só por curiosidade, é vegana, professora?
1: Eu sou vegana.
2: Eu acho muito difícil que a gente consiga entender o que fazer para diminuir tudo isso. E ser vegano é caro ainda hoje para quem é cidadão médio e não sabe onde buscar.
1: Assim... Tem muitos fatos, né, que... Por exemplo, eu comia carne, né? Eu parei porque quando eu estava no meu doutorado fazendo a minha tese, vendo os extremos, né, falando sobre mudanças climáticas, e aí eu me peguei olhando quais que são as consequências ambientais de se comer carne, né? Eu me senti meio antiética comigo mesma, né? Porque é um assunto que eu estava estudando, eu estava vendo as consequências daquilo... E eu estava contribuindo. Então, eu entrei em um conflito ético comigo mesma e foi mais ou menos por aí, assim. Mas eu sempre falo, o que a pessoa quiser reduzir, às vezes... Porque a carne, qual que é o problema? Ela tem muito consumo de água, tem muita emissão de gás de efeito estufa, tem... Imagina, a gente aqui no Brasil, 80% do que a gente emite de gás de efeito estufa é por causa da questão de plantio de soja, né, que é exacerbado. Então, tem essa questão, né, ambiental desse lado de consumo de carne, mas também tem outras coisas que podem ser feitas. Por exemplo, não tem o horário de ônibus é muito ruim, né, para o transporte público, mas vou oferecer caronas, vou com meu carro, vou oferecer caronas, vou tentar ir de bicicleta, ir a pé, eu vou no mercado, vou usar sacola ecológica, vou evitar saco plástico, né, que é um problema também gigantesco que a gente está tendo agora com plásticos, né?
2: Sim.
1: Então, tem muitas coisas que a gente pode fazer e... Assim, o que eu posso dizer que realmente muda é alimentação, transporte muda muito também. A questão de uso, consumo, né, de eletroeletrônicos. Então, tem muita coisa, né, que uma pessoa pode fazer. Ela não precisa ficar, meu Deus do céu, nossa, temos o mundo inteiro, né, vamos virar vegano, não sei o quê. É difícil realmente, né, eu sei, eu nunca entrei nisso pensando em ser vegana. Eu pensei assim, vou diminuir o meu consumo de carne, vamos ver. Se eu sentir vontade, eu como.
2: Sim.
1: E aí foi acontecendo naturalmente. Sim. Processo super natural. Então, para mim foi muito fácil, mas não é assim para todo mundo.
2: Sim.
1: Né? Então, a gente tem realidades muito diferentes no Brasil. Não dá para querer que todo mundo siga o que você segue.
2: E o vegano, lembrando que é aquela pessoa que não consome, não usa nada de origem animal. né? Isso. E isso restringe bastante a nossa nossa gama de possibilidades, de opções, né? Mas, professora, eu gostaria também de pedir para vocês, estamos agora sim nos encaminhando para o final dessa conversa, que é em grande parte uma reflexão, né? Muito mais do que apenas falar do projeto Minha Bacia, projeto não, programa de extensão, pessoal, Minha Bacia, pertencimento para a prevenção de desastres, que provavelmente seja um desses programas permanentes do CAV. A professora é professora recente aqui no centro, chega e já traz essa ideia e provavelmente vai ser uma referência, vai seguir sendo referência aqui nesse sentido, porque eu acredito que enquanto existir humanidade, nós teremos essa preocupação, né, nos próximos, enfim, no nosso futuro. E com isso, claro, para além dessas três ações, eu peço que você nos traga aí uma visão final, uma reflexão, orientações. Você já falou aí sobre o que, que dá para fazer, o que está ao alcance. O que, que você gostaria de deixar como uma ideia final, uma contribuição para o nosso ouvinte?
1: Então, com certeza, né, é um programa que tende aí a se estender por mais tempo, porque é um trabalho que tem que ser constante, né? Não vai ser aplicado uma vez e nunca mais eu volto e não vai funcionar mais, né? Então, tem que ser constante. E o que eu gostaria de deixar de mensagem final, assim, como eu comentei, às vezes a água não chega na minha casa e eu não me preocupo com isso, mas eu posso estar causando isso, né, em outras pessoas. Então, o que eu posso fazer? Gente, vamos tentar usar mais jardins, né? Vamos ter uma área, um gramado, alguma coisa em casa. Ah, eu posso, de repente, pegar a água da chuva para reutilizar essa água da chuva. Então, tem várias coisas que a gente pode estar fazendo, né? E é uma das coisas que eu ensino os alunos na disciplina de drenagem, né? Que a gente tem que trabalhar um pouco também com a drenagem que leva a água pro solo, para onde tem que ir, né? E não escoar, porque senão o rio vai encher. Né? Toda essa água vai parar no rio.
2: Sim.
1: Então não tem como o rio não encher. Então a gente precisa tentar reter essa água na nossa casa. O que a gente puder fazer para que ela fique ali, no nosso terreno, mais chance de não ter problema a gente, né, consegue. Então acho que a mensagem final seria essa, né? A gente também pensar no próximo. De repente, a minha casa não tem problema com isso, mas eu posso ajudar. Como que eu posso ajudar? Vamos tentar manter, né, na medida do possível. Eu entendo que nem todo mundo tem condições, né?
2: Sim.
1: Mas seria, acho que, esse olhar mesmo, né, para o pro problema no geral e não para o pro meu problema, né? O que, que eu tenho aqui.
2: Talvez um dos maiores desafios do ser humano seja se ver em comunidade, né? Uhum. E não na individualidade apenas. Mas fica aí a sugestão, o convite da professora para que pensemos sobre isso. E muito obrigada pelo seu tempo, professora, pela disponibilidade e pela ideia também de um programa como esse, né? De uma ação como essa, tão necessária não só em Lages, mas em todas as cidades e no mundo inteiro, né? Provavelmente muitas parcerias virão aí no futuro em relação a esse projeto.
1: Imagina, eu que agradeço, né, o convite. E assim, eu não acho que eu mereço agradecimento, porque eu acho que a universidade está aqui para isso. Ela está aqui para atender a comunidade, né?
2: Sim.
1: Então eu só quero poder atender um pouco, pelo menos o máximo que eu conseguir, para resolver os problemas que tem aqui.
2: Ação local, mas um pensamento que é voltado ao global, né?
1: Uhum.
2: A necessidades globais. Bom, vamos deixar aqui o contato. Posso deixar o Instagram, professora, que foi
1: pode,
2: criado?
1: Uhum.
2: O projeto é recente e o Instagram também. @lab_hidro. É isso?
1: Isso.
2: @lab_hidro. Você tem ali um canal também de comunicação com a professora Sabrina Vieira, ela que é coordenadora do programa Minha Bacia, pertencimento para a prevenção de desastres. Eu vejo que o termo minha, né, esse essa ligação que existe já no nome, talvez ela faça com que progressivamente as pessoas se vejam no cenário, na vida, no ambiente. Elas são parte do ambiente, elas não estão no ambiente, não é, professora?
1: Com certeza.
2: Tá bom, então obrigada também a você, nosso ouvinte aí que nos acompanhou em mais esta conversa, que mais esta edição do Minuto da Extensão. Aqui você conhece os projetos e os programas de extensão do Centro de Ciências Agroveterinárias, aqui o CAV da UDESC em Lages. E você entende também como estes programas e projetos impactam direta ou indiretamente a sua vida. Hoje nós recebemos aqui a professora Sabrina Vieira, ela que é adjunta do Departamento de Engenharia Ambiental e Sanitária aqui do CAV UDESC e atua na área de gestão de desastres, drenagem urbana e proteção e recuperação ambiental.

0: na vida da comunidade.
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0: 8h48.
4: Olá, está chegando agora o Acaerte Notícias desta quinta-feira, dia 2 de julho de 2026. Fique com a gente e acompanhe os principais acontecimentos de Santa Catarina, do Brasil e do mundo. Eu sou a Marilis Pequeno. Acompanhe agora os destaques desta edição.
5: Novos caminhões começam a chegar aos quartéis do Corpo de Bombeiros Militar e reforçam a capacidade de resposta em ocorrências de incêndio, resgate e salvamento em Santa Catarina.
6: Com divergências entre setor empresarial e trabalhadores, Senado debate fim da escala 6x1. A proposta prevê a substituição do atual modelo pela escala 5x2.
7: Inadimplência no Brasil bate recorde em maio, mesmo com o início do Desenrola 2.0.
8: Frente fria avança por Santa Catarina nessa quinta-feira, trazendo chuva e queda nas temperaturas.
9: SC Gás reduz impacto da alta do petróleo e anuncia reajuste menor no gás natural em Santa Catarina.
10: Defesa Civil fecha comportas das barragens de Ituporanga e Itaió devido ao aumento do nível dos rios.
11: Faltam 100 dias para o Oktoberfest Blumenau e a organização apresenta novidades e confirma atrações para a maior festa alemã das Américas.
4: Está formada a maior rede de emissoras de rádio de Santa Catarina. As chuvas dos últimos dias elevaram o nível dos rios do Alto Vale do Itajaí e levaram a Defesa Civil de Santa Catarina a adotar medidas preventivas. As comportas das barragens de Ituporanga e Itaió foram fechadas para reduzir o risco de cheias. A repórter Berta Thyssen, da Rádio Sintonia de Ituporanga, traz os detalhes. Seja bem-vinda, Berta.
12: É isso, Amarilis, ouvintes. Estamos chegando com informações diretamente aqui de Ituporanga. A Defesa Civil fez o fechamento total das comportas das barragens de contenção de cheias de Ituporanga e Itaió. E é uma medida preventiva que é adotada por conta aí do alto volume de chuva que foi registrado nos últimos dias e também da elevação do nível dos rios nas regiões monitoradas. Foram fechadas integralmente, então, ou seja, todas as comportas da barragem sul, que fica aqui em Ituporanga, e da barragem oeste em Taió. O objetivo é controlar a vazão da água, minimizando os impactos para os municípios que ficam ao longo das bacias hidrográficas atendidas por essas estruturas. Segundo a Defesa Civil, a decisão foi baseada nesse monitoramento e o órgão também informou que a situação segue sendo acompanhada em tempo real. A população pode sempre ficar ligada no rádio, que vai atualizando em tempo real essas informações e, claro, acompanhar os comunicados da Defesa Civil, além de também quem morar em áreas que têm histórico de alagamentos e inundações ficarem ainda mais atentos. Da redação da Sintonia FM para o Acaerte Notícias, Berta Thyssen.
4: Para reduzir os impactos da alta do petróleo no mercado internacional, a SC Gás adotou medidas para amenizar o reajuste do gás natural em Santa Catarina. A repórter Carol Denardi tem mais detalhes.
9: O reajuste das tarifas do gás natural em Santa Catarina começou a valer neste mês de julho, em meio a um cenário internacional de forte pressão nos preços do petróleo. Mesmo com a alta expressiva do barril do tipo Brent nos últimos meses, a Companhia de Gás de Santa Catarina conseguiu reduzir o impacto, que chegaria a cerca de 30% nas tarifas. O diretor-presidente da SC Gás, Otmar Miller, explica o cenário que motivou a revisão tarifária.
13: Isto num ambiente extremamente tumultuado em função das condições de

0: geopolíticas internacionais que deflagraram uma elevação muito expressiva dos preços internacionais do petróleo. Nos últimos meses, o petróleo, o óleo Brent, teve uma elevação de 68%. E ele é um indicador principal dos nossos contratos de compra de gás natural. Este cenário, ele impacta diretamente os custos de suprimento da SC Gás e de todas as distribuidoras do Brasil. Aqui em Santa Catarina, o reajuste, que seria da ordem de 30%, será de 12,5% na tarifa média aos consumidores.
1: Otmar Miller pontuou as ações que a SC Gás desenvolveu para suavizar oscilações temporárias nos preços.
0: Principalmente a utilização dos mecanismos da conta gráfica para suavizar as oscilações de preços temporárias, a ampliação das contratações de gás no mercado de curto prazo e a otimização da gestão dos contratos de suprimento.
2: A contagem regressiva para a 41ª Oktoberfest Blumenau já começou. Faltando 100 dias para o início da festa, a organização apresentou as principais novidades da edição deste ano. O repórter André Bonomini, da Rádio União de Blumenau, traz para a gente os detalhes. Oi, André, seja bem-vindo.
3: Olá, Marilis, seja bem-vindo ao Vale Itajaí. Pois é, a 41ª Oktoberfest Blumenau já entrou oficialmente em clima de festa. Durante o evento que marcou os 100 dias para o início da maior festa alemã das Américas, foram anunciadas as novidades da edição de 2026, que acontece entre os dias 7 e 25 de outubro no Parque Vila Germânica. Entre elas estão uma nova cenografia inspirada na Oktoberfest de Munique, os Jogos Germânicos, um espaço temático inédito e até uma banda criada por inteligência artificial. Também são confirmados o retorno do Galegão, do Oktoberfest Summit e do Festival de Danças Germânicas. A organização ainda mantém a campanha solidária em benefício da Oncologia Pediátrica do Hospital Santo Antônio. A expectativa é repetir o sucesso das últimas edições, reunindo milhares de visitantes de Santa Catarina, do Brasil e do exterior. Da redação da União FM Blumenau e Vale do Itajaí, André Bonomini.
4: 193 municípios de Santa Catarina são atendidos pela Casam.
2: O Corpo de Bombeiros Militar de Santa Catarina iniciou a distribuição de 56 novos caminhões para quartéis de 49 municípios. A renovação da frota faz parte do plano de modernização da corporação e busca ampliar a eficiência no atendimento às ocorrências em todo o estado. A reportagem é de Vanessa Carini.
5: Os novos caminhões adquiridos pelo Corpo de Bombeiros Militar de Santa Catarina já começam a chegar aos quartéis de 49 municípios catarinenses. Ao todo, foram entregues 56 viaturas que vão reforçar o atendimento em ocorrências de incêndio, resgate e salvamento em todas as regiões do estado. O subcomandante-geral do Corpo de Bombeiros Militar de Santa Catarina, Coronel Jefferson de Souza, explica que a distribuição dos veículos seguiu critérios técnicos para atender as unidades com maior necessidade de renovação da frota.
6: Os critérios justamente foram utilizados naqueles quartéis operacionais onde já se apontava a necessidade de troca do primeiro carro, do ABTR, ou a necessidade, né, de substituição. Ou nós não tínhamos, né, um caminhão tanque, que é o caminhão de apoio. Então, esses carros, eles obedeceram critérios rígidos de mudança de local, onde apontava de fato essa necessidade, e por isso que 49 cidades elas foram contempladas com os caminhões do Corpo de Bombeiros, né? Do total de 56 caminhões, porque justamente algumas cidades receberam tanto o modelo de primeiro carro, o autobomba tanque resgate, quanto o carro de apoio, o autotanque. Então os critérios eles são técnicos, então leva em consideração a idade do caminhão, o custo de manutenção que nós temos com os caminhões rodando na frota e assim por diante.
2: E daqui a pouco tem Rita Sardi, direto de Brasília. Ela comenta sobre o debate do fim da escala 6x1.
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9: Dani, as manhãs seguem geladas em Santa Catarina. As temperaturas continuam baixas ou já tem uma previsão de mudança?
10: Olá, Marilis e ouvintes. Nessa quinta-feira, a frente fria avança sobre Santa Catarina, mantendo o tempo instável, com chance de chuva em todas as regiões. Pela manhã, há condições para temporais isolados do Grande Oeste ao Planalto Sul e Litoral Sul, avançando a partir da tarde para a Grande Florianópolis e demais áreas. Logo após, o vento vira para o quadrante sul a sudeste, com rajadas no litoral. As temperaturas entram em declínio acentuado. As máximas no litoral sul, Planalto Sul, variam de 14 a 18 graus. No restante do estado, ficam entre 18 e 24 graus, com mínimas ocorrendo à noite. Na sexta-feira, o amanhecer terá mínimas próximas de 0 grau no Planalto Sul e na região serrana da Grande Florianópolis. No Grande Oeste e litoral sul, variam entre 5 e 10 graus e ficam entre 10 e 15 nas demais regiões. Há condições para geada em alguns pontos do oeste e litoral sul, com risco de geada forte na Serra Catarinense. O tempo segue encoberto nublado no Planalto Norte, Vale do Itajaí e Litoral Norte, onde não se descarta chuva fraca pela manhã de sexta. Nas demais regiões, a nebulosidade diminui ao longo do dia, com o retorno do sol. As máximas não devem passar dos 17 graus. Vale levar o guarda-chuva hoje e se preparar para o frio amanhã. Um ótimo dia e até a próxima!
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9: A taxa de inadimplência no Brasil subiu e bateu recorde em maio, justamente no mês em que o governo federal lançou o programa do Desenrola 2.0 para a renegociação de dívidas. Vamos chamar o repórter Marco Aurélio Gomes. Marco, esse cenário já mostra algum efeito do programa do governo?
11: Olha, Marilis, por enquanto, o que os números mostram é uma pressão maior no crédito. A inadimplência média das operações bancárias subiu para 4,7% em maio, o maior nível da série histórica do Banco Central, iniciada em 2011. Em abril, esse índice estava em 4,6%. Entre as pessoas físicas, o número também avançou e chegou a 5,6%, também o maior já registrado. Já nas empresas, ficou em 3,2%, o nível mais alto desde 2017. Esse aumento aconteceu no mesmo período em que foi lançado o Desenrola 2.0, o programa do governo federal para a renegociação de dívidas. De acordo com o governo, já foram renegociados cerca de R$20 bilhões, com mais de 1 milhão de acordos fechados e descontos médios de até 85%. Mesmo assim, o endividamento continua alto. Segundo a Serasa, quase metade da renda das famílias está comprometida com dívidas e mais de 82 milhões de brasileiros seguem inadimplentes. Além disso, 47% das dívidas, que somam mais de R$557 bilhões, estão concentradas em instituições financeiras.
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9: Olá, Rita. O Senado está promovendo debate sobre o fim da escala 6x1, mas a matéria ainda não está tramitando efetivamente, não é?
12: Olá, Marilis e ouvintes. Exatamente, Marilis. O plenário do Senado realizou uma sessão de debates temáticos para discutir a proposta que prevê o fim da escala de trabalho 6x1. A análise da proposta opõe fortemente as reivindicações de centrais sindicais e do governo federal aos argumentos levantados por entidades do setor empresarial. O debate ocorre em torno da proposta de emenda à Constituição, que já foi aprovada aprovada pela Câmara dos Deputados em maio. A matéria propõe a substituição do modelo atual pela escala 5x2, 5 dias de trabalho por 2 de descanso, e reduz a jornada máxima permitida de 44 para 40 horas semanais. Favorável ao atual modelo de 6x1, o senador catarinense Hermes Klan, do PL, disse que a regra não deveria ser tratada por emenda constitucional e defende a livre negociação.
13: Eu sou favorável à livre negociação. Que não venha por um caminho que seja uma regra constitucional, não. Tem que estar livre para todos, patronal e empregados.
12: Amarílis, já representantes dos trabalhadores associam a rotina de trabalho da escala 6x1 a problemas crônicos de saúde ocupacional, como exaustão extrema, depressão e ansiedade. E como você falou, a proposta segue sem a designação formal de um relator na Comissão de Constituição e Justiça e sem cronograma de votação estabelecido no Senado.
9: Termina aqui o Acaerte Notícias. Muito obrigada pela sua audiência. Amanhã estamos de volta com mais informações. Um abraço para você e até lá.
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19: Nove e cinco.
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0: Olá, este é o Giro de Notícias. Eu sou Alan Barbosa e você acompanha os destaques do momento. O Departamento do Tesouro dos Estados Unidos anunciou sanções econômicas contra os brasileiros Vitor Henrique de Oliveira Shimada e Stella Stephanie Nunes Henrique de Oliveira, sob a acusação de que ambos participam de uma rede de lavagem de dinheiro para o PCC. Shimada já foi denunciado no Brasil no escândalo Corinthians Vai de Bet. Três empresas brasileiras, alvo de investigações na Flórida, também foram sancionadas pelo mesmo motivo. É a primeira ação do governo estadunidense após o Comando Vermelho PCC serem enquadrados como terroristas internacionais. O governo venezuelano confirmou a morte de 2.295 pessoas por conta dos terremotos no país. O número de pessoas encontradas vivas recuou de 5.380 nos três primeiros dias da tragédia para 4 na segunda-feira. Os feridos somam 11 mil pessoas. A operação realizada pela Polícia Federal investiga se aliados do deputado Sóstenes Cavalcante, do PL do Rio de Janeiro, forjaram escritura de imóvel para justificar os R$ 470 mil reais encontrados na casa do parlamentar em operação anterior. De acordo com a PF, o imóvel foi transferido um mês após o dinheiro ter sido apreendido. Líder do PL, Sóstenes não foi alvo da operação realizada nesta quarta-feira. A presidente da Petrobras, Magda Chambriard, disse ser prematuro baixar o preço da gasolina neste momento, mesmo com a redução internacional do preço do petróleo. De acordo com a executiva, a Petrobras continua acompanhando as cotações internacionais antes de repassar para o consumidor. Na terça-feira, a companhia anunciou redução de 35 centavos no preço do litro do diesel. Os deputados federais aprovaram um requerimento de urgência para o projeto de lei que criminaliza a misoginia. Caso seja aprovado, o crime se equipara ao de racismo. Com a urgência, o projeto vai direto ao plenário, sem necessidade de discussão em comissões. A criminalização da misoginia encontra resistência nas bancadas cristãs no Congresso Nacional. O Giro de Notícias é a produção da Agência Rádio Web. Texto e apresentação Alan Barbosa, edição Thiago Pedruzzi.
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2: Bom dia. Nessa quinta-feira, a frente fria avança sobre Santa Catarina, mantendo o tempo instável, com chance de chuva em todas as regiões. Pela manhã, há condições para temporais isolados do Grande Oeste ao Planalto Sul e Litoral Sul, avançando a partir da tarde para a Grande Florianópolis e demais áreas. Logo após, o vento vira para o quadrante sul a sudeste, com rajadas no litoral. As temperaturas entram em declínio acentuado. As máximas no Litoral Sul e Planalto Sul variam de 14 a 18 graus. No restante do estado, ficam entre 18 e 24 graus, com mínimas ocorrendo à noite. Na sexta-feira, o amanhecer terá mínimas próximas de 0 grau no Planalto Sul e na região serrana da Grande Florianópolis. No Grande Oeste e Litoral Sul, variam entre 5 e 10 graus e ficam entre 10 e 15 nas demais regiões. Há condições para geada em alguns pontos do Oeste e Litoral Sul, com risco de geada forte na Serra Catarinense. O tempo segue encoberto e nublado no Planalto Norte, Vale do Itajaí e Litoral Norte, onde não se descarta chuva fraca pela manhã de sexta. Nas demais regiões, a nebulosidade diminui ao longo do dia, com o retorno do sol. As máximas não devem passar dos 17 graus. Vale levar o guarda-chuva hoje e se preparar para o frio amanhã. Um ótimo dia e até a próxima! Com informações do tempo, meteorologista Daniele Lima, de Florianópolis, para a Rede de Notícias Acaerte.
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0: 9:21.

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1: Conscientização sobre a saúde bucal. Esta é a finalidade do Julho Neon. Trata-se de um movimento liderado pela SINOG, Associação Brasileira de Planos Odontológicos. Neste ano, a ação será realizada pela sexta vez. No entanto, é o primeiro ano em que ela é reconhecida oficialmente por lei. O presidente da SINOG, Dr. Roberto Cury, explica o surgimento da campanha e o motivo pela escolha do sétimo mês do ano para colocá-la em prática.
2: A pesquisa feita pelo IBGE mostrava que 32 milhões de brasileiros tinham perdido 12 dentes ou mais e haviam 12 milhões de desdentados, né? Então, num país em que você tem uma concentração grande de dentistas, né? 440 mil dentistas, segundo o Conselho Federal de Odontologia, você tem uma população que estava com um problema de saúde bucal, né? Então a gente ali decidiu fazer uma campanha para salvar o sorriso brasileiro. Então, Julho Neon, para transformar o mês de julho, que é um mês de férias escolares, né, em que os pais podem levar os filhos ao consultório, para transformar esse mês de julho no mês de saúde bucal.
1: Ao longo das edições, o Julho Neon mobilizou profissionais, empresas, operadoras, instituições e milhões de brasileiros em torno da conscientização sobre saúde bucal e da importância da prevenção. Em maio deste ano, a campanha ganhou respaldo em forma de legislação, como destaca o Dr. Roberto Cury.
2: Com a promulgação da lei, todas as entidades entram na campanha, né? Por exemplo, o Conselho Federal de Odontologia, os Conselhos Regionais de Odontologia, o Ministério da Saúde. Então, a ideia é expandir esse conceito. Então, a campanha toma uma outra proporção, né? Então, durante 5 anos, a SINOG veio conduzindo a campanha, puxando a campanha junto com as associadas aqui, né? Nós temos aí 42 associadas que representam aí 72% do segmento de planos odontológicos, mas a partir de agora, outras entidades, os próprios dentistas, né? Todos os dentistas aí entram na campanha, o que faz com que realmente a gente tenha uma alavancagem, né?
1: Conforme ressalta a SINOG, todos podem participar do Julho Neon. O primeiro passo é manter os cuidados preventivos e realizar consultas regulares ao dentista. Também é possível apoiar compartilhando informações sobre a importância da saúde bucal e divulgando o movimento nas redes sociais com a hashtag Julho Neon. Neste ano, a população também poderá participar da Galeria do Sorriso, que é uma iniciativa que transforma cada participação em um gesto de solidariedade. A meta é reunir 6 mil sorrisos em apoio à causa da saúde bucal. Quando este objetivo for alcançado, as operadoras parceiras do Julho Neon realizarão a doação de planos odontológicos para instituições sociais, ampliando o acesso ao cuidado para quem mais precisa. Mais informações sobre esta iniciativa e da campanha, de maneira geral, podem ser obtidas no site julioneon.com.br. Agência Rádio Web, produção e reportagem, Diego Abrião.
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0: O governo do estado e as centrais elétricas de Santa Catarina entregam a nova subestação de energia da Celesc em Ilhota, no Vale do Itajaí, nesta quinta-feira. Na mesma cerimônia, é inaugurada a unidade implantada em Itaió, no Alto Vale. As duas obras de reforço ao sistema elétrico somam cerca de 30 milhões de reais em investimentos. A Assembleia Legislativa de Santa Catarina realiza o primeiro Seminário Regional de Promoção dos Direitos da Pessoa Idosa nesta quinta-feira em Xanxerê, no Oeste Catarinense. O evento reúne gestores públicos e trabalhadores da rede de atendimento para debater o envelhecimento saudável e o fortalecimento de políticas públicas para a população idosa. Condições do tempo para esta quinta-feira em Santa Catarina com a meteorologista da Acaerte, Daniele Lima.
1: Nessa quinta-feira, a frente fria avança sobre Santa Catarina, mantendo o tempo instável com chance de chuva em todas as regiões.
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4: Nove e 51.

Sudesc FM Lages informa. A Conecta Talentos divulga novas oportunidades de emprego para Lages e região. As vagas desta semana são para desenhista detalhista, remuneração a combinar, cargo horário segunda a sexta-feira, das 8 da manhã às 6 da tarde, com intervalo para almoço. Vaga para auxiliar administrativo na área da saúde. Remuneração de R$ 2.360, mais adicional de insalubridade, vale transporte, plano de saúde. Horário de segunda a sexta-feira, das 8 ao meio-dia e das 2 às 6 da tarde. Vaga para técnico em manutenção de inversores de frequência. Remuneração de R$ 2.576, negociável conforme a experiência, mais 30% de periculosidade, vale refeição de R$ 600, bonificação por pernoite e bônus semestral. Horário de segunda a quinta-feira, das 8 ao meio-dia e da 1 às 6 da tarde. Nas sextas-feiras, das 8 ao meio-dia e da 1 às 5 da tarde. Vaga para assistente de marketing. Remuneração de R$ 1.950, mais vale transporte, vale alimentação de R$ 200, plano de saúde após o período de experiência. Horário de segunda a sexta-feira, das 8 ao meio-dia e da 1 às 5 e meia da tarde. Vaga para orçamentista de obras. Remuneração de R$ 3.500, mais plano odontológico e benefício saúde. Horário de segunda a sexta-feira, das 8 ao meio-dia e da 1 e meia às 6 da tarde. Vaga para gerente de supermercado. Remuneração de R$ 4.000, negociável, mais quebra de caixa e remuneração variável. Horário de segunda a sábado, das 9h40 da manhã à 1 da tarde, das 4 às 9 da noite. Vaga para auxiliar de almoxarifado. Remuneração de R$ 2.100, mais vale refeição de R$ 33 por dia útil, plano de saúde, vale transporte e auxílio educação. Horário de segunda a quinta-feira, das 7h25 da manhã ao meio-dia e da 10h às 5h30 da tarde. Nas sextas-feiras, até às 5 da tarde. Vaga para agente de atendimento. Remuneração de R$ 2.000 durante o período de experiência e R$ 2.500 após a efetivação, além do curso de inglês e espanhol sem custo. Horário de segunda a sexta-feira, da 1 às 5 da tarde e das 6 às 10 da noite. Aos sábado, das 8h30 às 11h30 da manhã. Vagas para recepcionista, digitador e telefonista em clínica médica. Remuneração de R$ 2.106, mais 20% de insalubridade, cartão benefício, após 90 dias. Horário de segunda a sexta-feira. Vaga para vendedor de acessórios do ramo automotivo. Remuneração de R$ 2.000, mais comissão e plano de saúde. Horário de segunda a sexta-feira, das 8h25 da manhã ao meio-dia e da 1h25 às 6 da tarde. Aos sábados, das 8h30 ao meio-dia. Vaga para assistente de marketing com jornada de 4 horas. Remuneração de R$ 1.800, mais vale refeição após 6 meses. Horário de segunda a sexta-feira, das 8 da manhã ao meio-dia. Vaga para atendente de farmácia. Remuneração de R$ 2.110. Horário de segunda a sexta-feira, das 8 ao meio-dia e das 2 às 6 da tarde. Aos sábados, das 8 ao meio-dia. E para você, nosso ouvinte que ficou interessado em alguma vaga e quer saber mais informações, envie seu currículo com o nome da vaga pelo site vagas.conectatalentos.com/vaga/lista/início vagas.conectatalentos.com/vaga/lista/início Informou o Lourdes Luiza para o Desk FM Lages 106.9, a sua rádio educativa.

0: O Desk FM Lages informa. A FET um Consultoria está com vagas de emprego e estágio abertas em Lages e também em Caxias do Sul. As vagas desta semana são para atendente de cafeteria. É necessário ter experiência de pelo menos um ano com atendimento ao público. O salário inicial é de R$ 1.800, mais vale transporte. Vaga para confeiteira. A empresa busca profissionais com experiência mínima de um ano na função e conhecimento em confeitaria. O salário inicial é de R$ 1.900, além de vale transporte. Vaga para estágio em educação física. Podem participar estudantes do curso de bacharelado que tenham experiência prática com musculação. O estágio é remunerado. Vaga para agente de crédito em Lages e Caxias do Sul. É necessário ter experiência na área de crédito financeira ou comercial, além de CNH, veículo próprio e disponibilidade para viagens. A empresa oferece remuneração, vale alimentação, plano de saúde, incentivo educacional, day off e outros benefícios. Os interessados devem enviar o currículo com o nome da vaga para o e-mail affectionconsultoria@gmail.com, affectionconsultoria@gmail.com, ou entrar em contato pelo WhatsApp 499-9944-4651, 499-9944-4651. Informou Flores Luiza para o Desk FM Lages 106.9 e sua rádio educativa.
1: Giro Internacional. Luísa Ramos.
2: Paris, quinta-feira, 2 de julho de 2026. O presidente ucraniano, Volodymyr Zelensky, pediu nesta quinta mais apoio dos aliados da Ucrânia para sua defesa antiaérea e solicitou autorização dos Estados Unidos para produzir mísseis Patriot após um novo ataque de grande escala da Rússia a Kiev, que deixou pelo menos 17 mortos e dezenas de feridos na madrugada. O prefeito da capital, Vitaly Klitschko, declarou que este é o maior ataque da Rússia desde o início da guerra e decretou um dia de luto em Kiev. A chefe da diplomacia da União Europeia, Kaja Kallas, afirmou que vai propor novas sanções contra entidades que apoiam a indústria militar russa. Autoridades ucranianas afirmam que os ataques atingiram principalmente prédios residenciais e infraestruturas civis. Vários incêndios foram registrados e milhares de moradores passaram a noite em abrigos, estações de metrô e estacionamentos subterrâneos. No Oriente Médio, as negociações indiretas entre Estados Unidos e Irã foram suspensas e devem ser retomadas após as cerimônias do funeral do líder supremo iraniano, o Ayatolá Ali Khamenei, que começam neste sábado em Teerã e devem durar 6 dias. Mediadores do Catar e do Paquistão afirmam que houve avanços nas discussões para consolidar a trégua firmada em junho, embora persistam divergências sobre o programa nuclear iraniano e o controle do Estreito de Hormuz. Teerã anunciou hoje a criação de um canal de comunicação para registrar eventuais violações do acordo, enquanto o presidente americano Donald Trump afirmou que o processo para desnuclearizar o Irã avança. O chefe da equipe de negociação iraniana, Mohammad Bagher Ghalibaf, apelou por vingança por Ali Khamenei, morto no primeiro dia da ofensiva de Israel e Estados Unidos contra Teerã em 28 de fevereiro e incitou a população a participar em massa dos festejos fúnebres. Na Venezuela, um homem foi encontrado com vida entre os escombros 8 dias após os terremotos que devastaram o país. Hernan Gil, de 43 anos, estava preso sob uma guarita de um prédio em La Guaira, uma das regiões mais atingidas pela tragédia em 24 de junho. Centenas de socorristas de 7 países participam da operação de resgate e os terremotos deixaram cerca de 2.300 mortos e 50 mil pessoas seguem desaparecidas. Diante da dimensão da tragédia, a presidente interina Delcy Rodrigues declarou na quarta-feira 7 dias de luto nacional. Da Rádio França Internacional para a agência Rádio Web de Paris, Luísa Ramos.
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4: 10 e 10.

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1: O segundo lote da restituição do Imposto de Renda da Pessoa Física 2026 já está disponível para mais de 9 milhões de contribuintes. De acordo com a Receita Federal, serão pagos cerca de 16 bilhões de reais. Os valores são depositados diretamente na conta bancária ou na chave Pix, informada pelo contribuinte no momento da entrega da declaração. Além dos canais oficiais da Receita Federal, o Banco 24 Horas é uma alternativa prática para quem deseja consultar informações sobre a restituição e acompanhar a movimentação financeira. Segundo Rodrigo Maranini, gerente de produtos e canais de distribuição da Tecban, a rede oferece facilidade e conveniência para milhões de brasileiros.
2: A nossa rede permite que os contribuintes tenham acesso ao valor da restituição de uma forma mais próxima, rápida e conveniente. Nestes equipamentos, o contribuinte consegue realizar o saque da restituição, muitas vezes próximo à sua casa, trabalho ou estabelecimentos comerciais no caminho do seu deslocamento.
1: Presente em milhares de pontos de atendimento em todo o país, o Banco 24 Horas permite que clientes de diversas instituições financeiras tenham acesso a serviços bancários essenciais em um único terminal, proporcionando mais praticidade no dia a dia. Rodrigo Maranini também destaca que os caixas eletrônicos vão muito além da consulta da restituição do imposto de renda e oferecem uma série de serviços que facilitam a rotina dos usuários.
2: Hoje, o Banco 24 Horas conta com mais de 24 mil equipamentos em mais de 2.100 municípios espalhados pelo Brasil, que ajuda ali a população no seu dia a dia. Oferece diversos serviços, alguns exemplos: consulta de saldo, emissão de extrato, depósito, pagamento de contas e recarga de celular.
1: O pagamento do segundo lote da restituição representa um importante reforço no orçamento de milhões de brasileiros que aguardavam a devolução dos valores. Para os contribuintes que ainda não foram contemplados, a Receita Federal realizará o pagamento do terceiro lote no dia 31 deste mês. Agência Rádio Web, produção e reportagem, Priscila Mendes.
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6: 10:27.

0: Agenda Cultural, UDESC FM Lages. E tem convite especial para o mês de julho. De 15 a 18 de julho, Lages recebe a 14ª edição do Festival Internacional Música na Serra, um dos maiores eventos de música erudita e instrumental da região. As apresentações acontecem às 20 horas no Teatro do Colégio Bom Jesus, com entrada gratuita. Será uma oportunidade única para prestigiar músicos nacionais e internacionais em um concerto emocionante, reunindo arte, cultura e muita música de qualidade. Já o casarão Juca Antunes recebe a exposição Emma Mundo Lúdico, da artista, design e ilustradora Lisette Carlesso. A amostra convida o público a mergulhar em um universo repleto de cores, sensibilidade, imaginação e encantamento através de ilustrações inspiradas nos sonhos, sentimentos e experiências do cotidiano feminino. A visitação é gratuita e segue aberta ao público até o dia 23 de julho, oferecendo uma excelente oportunidade para apreciar a arte e a produção cultural. Eu sou Carla Wolff e é um prazer estar com você aqui na 106.9, a sua rádio educativa. Fique com a gente e acompanhe tudo o que acontece na cultura e região.
1: O Serviço Nacional da Indústria de Santa Catarina promove o seminário Desvendando a Eficiência Operacional nesta quinta-feira em Blumenau, no Vale do Itajaí. O encontro integra um circuito itinerante pelos municípios catarinenses com reuniões entre líderes industriais para troca de experiências sobre métodos para ganhos de produtividade e competitividade. A Secretaria de Estado da Saúde de Santa Catarina inaugura a nova unidade de terapia intensiva do Hospital Governador Celso Ramos, em Florianópolis, nesta quinta-feira. A entrega amplia a capacidade da estrutura, que passa de 20 para 34 leitos de UTI ativos. A Assembleia Legislativa de Santa Catarina realiza o Seminário Estadual de Gestão Integrada de Resíduos Sólidos nesta quinta-feira em Chapecó, no Oeste Catarinense. O evento, promovido pela Comissão de Meio Ambiente da Alesc, estimula a adoção de práticas sustentáveis como compostagem e coleta seletiva nos municípios.
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0: UDESC FM informa. A Secretaria Municipal da Educação abriu inscrições gratuitas para o Prêmio Municipal da Educação Fiscal, Financeira e Empreendedora. Iniciativa que visa reconhecer projetos pedagógicos e produções estudantis nas escolas municipais de Lages. Os interessados têm até o dia 14 de agosto para realizar a inscrição diretamente no setor de protocolo da própria Secretaria. O prêmio abrange todas as modalidades de ensino. Na educação infantil, concorre projetos sobre vivências e práticas desses temas. Já para o ensino fundamental, educação do campo e ensino médio, educação especial. O desafio consiste na criação de um curta-metragem de 30 segundos a 3 minutos, abordando os temas de competição. Cada unidade de ensino pode inscrever uma produção por categoria e a premiação será de um smartphone para estudante representante e um smartphone para o professor e orientador do projeto vencedor. Entre os critérios de avaliação estão a criatividade, originalidade, clareza da mensagem, qualidade técnica e o impacto social na consciência cidadã dos alunos. O documento completo está disponível no site da Secretaria Municipal da Educação, que fica localizada na Avenida Papa João 23, número 115, no bairro Petrópolis. Informou Carla Wolff para o Desk FM Lages, 106.9, sua rádio educativa.
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3: 10h59. 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
2: 11:11.

0: UDESC FM informa. Os atendimentos médicos previstos para esta quinta-feira, 2 de julho, na Unidade Básica de Saúde de São Jorge, foram cancelados em razão das fortes chuvas registradas na região. A medida foi adotada visando preservar a segurança de pacientes, profissionais e equipes de saúde. Os usuários que precisam de consulta poderão se dirigir até a sala do interior na Policlínica Municipal Enel Pacheco de Andrade, no centro de Lages. Informou Carla Wolff para o Desk FM Lages, 106.9, sua rádio educativa.
1: A Defesa Civil Estadual emitiu aviso de observação para declínio acentuado das temperaturas a partir da tarde desta quinta-feira. A instituição projeta que os termômetros fiquem abaixo da marca de 10 graus em todas as regiões catarinenses na madrugada e amanhecer de sexta e sábado, atingindo valores negativos nas áreas altas dos planaltos e meio oeste. O governo do estado e a Companhia Catarinense de Águas e Saneamento, Casan, inauguram nesta quinta-feira uma estação de tratamento de água e um reservatório com capacidade para 2,5 milhões de litros em Biguaçu, na Grande Florianópolis. Cerca de 104 milhões de reais foram investidos nas estruturas. A 20ª edição do Festival Gastronômico de Pomerode começa nesta quinta-feira no município do Vale do Itajaí. O evento apresenta cerca de 120 pratos em 18 dias de programação focada na gastronomia, música e cultura.
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3: A cidade de Lages receberá mais uma edição de um dos principais eventos científicos de Santa Catarina. 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
5: 11:25. 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

0: UDESC FM informa. Desde a noite desta última quarta-feira, 1º de julho, a Defesa Civil e todas as demais secretarias municipais disponibilizaram um abrigo preventivo para acolher famílias e pessoas que eventualmente precisem deixar suas residências em razão das constantes chuvas registradas nos últimos dias no município. O espaço de acolhimento está instalado nas dependências do ginásio Jones Minosso, no bairro Universitário, e está preparado para receber moradores que necessitam de atendimento, abrigo e assistência enquanto persistem as condições climáticas e adversas. O grupo de ações coordenadas permanece em estado de alerta e preparado para atuar de forma integrada sempre que houver necessidade de respostas às ocorrências provocadas pelas chuvas. Em caso de necessidade, entre em contato com a Defesa Civil pelos canais oficiais de atendimentos 49 30 19 74 77 ou pelo número 49 30 19 74 79 ou pelo WhatsApp 49 99 83 61 72 ou pelo número com atendimento 24 horas 199 em todos os dias da semana. Outro contato de emergência é diretamente com o Corpo de Bombeiros, Disque 193. Informou Carla Wolff para o Desk FM Lages, 106.9, sua rádio educativa.
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4: 11:42. 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
3: Onze e 56.

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1: Meio-dia e um.
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1: Meio-dia e 17.
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3: Meio-dia e meia.
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1: Uma e dois.
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1: 1:20.
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3: 1:32.
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5: 2:01. 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

0: Olá, boa tarde. Este é o Acaerte Agora. 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
1: Boa tarde. A quinta-feira segue instável e com condições para chuva e risco de temporais, principalmente no Grande Oeste, Litoral Sul, Planalto Sul e Grande Florianópolis, avançando no fim do dia para o Vale de Itajaí e Norte. Em seguida, o vento vira para Sul com rajadas no litoral e as temperaturas entram em declínio. A sexta-feira amanhece com temperaturas abaixo de 10 graus no Grande Oeste e Sul e próximas de zero na Serra e de 10 a 16 nas demais áreas. Apesar do frio, as mínimas serão à noite. Pela manhã, ainda há chance de chuva isolada no leste catarinense, mas ao longo do dia, a nebulosidade diminui e o sol retorna. As máximas não passam dos 15 graus. E atualizando, o risco de geada ampla ficou para o amanhecer de sábado. Cuide-se e tenha um excelente dia.
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3: O Desk FM informa. Desde a noite desta última quarta-feira, 1º de julho, a Defesa Civil e todas as demais secretarias municipais disponibilizaram um abrigo preventivo para acolher famílias e pessoas que eventualmente precisem deixar suas residências em razão das constantes chuvas registradas nos últimos dias no município. O espaço de acolhimento está instalado nas dependências do ginásio Jones Minosso, no bairro Universitário, e está preparado para receber moradores que necessitam de atendimento, abrigo e assistência enquanto persistem as condições climáticas e adversas. O grupo de ações coordenadas permanece em estado de alerta e preparado para atuar de forma integrada sempre que houver necessidade de respostas às ocorrências provocadas pelas chuvas. Em caso de necessidade, entre em contato com a Defesa Civil pelos canais oficiais de atendimentos 49 30 19 74 77 ou pelo número 49 30 19 74 79 ou pelo WhatsApp 49 99 83 61 72 ou pelo número com atendimento 24 horas 199 em todos os dias da semana. Outro contato de emergência é diretamente com o Corpo de Bombeiros, Disque 193. Informou Carla Wolff para o Desk FM Lages 106.9, sua rádio educativa.
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7: 2:17.

0: UDESC FM informa. Os atendimentos médicos previstos para esta quinta-feira, 2 de julho, na Unidade Básica de Saúde de São Jorge, foram cancelados em razão das fortes chuvas registradas na região. A medida foi adotada visando preservar a segurança de pacientes, profissionais e equipes de saúde. Os usuários que precisam de consulta poderão se dirigir até a sala do interior na Policlínica Municipal Enel Pacheco de Andrade, no centro de Lages. Informou Carla Wolff para o Desk FM Lages, 106.9, sua rádio educativa.
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4: 2:33.

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1: A Udesc divulgou nesta quarta a lista de classificados no vestibular de inverno 2026. As listagens da prova presencial e do processo seletivo pelo histórico escolar do ensino médio estão no site udesc.br/vestibular. A universidade também publicou a lista geral de classificação na seleção. O documento contém todos os inscritos que não foram eliminados e podem vir a ser chamados se as vagas não forem preenchidas. No total, o vestibular de inverno 2026 da UDESC ofereceu 1.306 vagas em 40 cursos de graduação em centros da universidade em todas as regiões do estado. De acordo com a Coordenadoria de Vestibulares e Concursos da UDESC, o e-mail de convocação para o agendamento da matrícula, destinado aos candidatos classificados, está previsto para ser encaminhado nesta sexta, dia 3, a partir das 6 da tarde. Outras informações podem ser obtidas pelo e-mail vestibular@udesc.br ou pelo telefone 48-3664-7970. Repórter Marcos Lamperti.
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Desk FM Lages informa. A Conecta Talentos divulga novas oportunidades de emprego para Lages e região. As vagas desta semana são para desenhista detalhista, remuneração a combinar, cargo horário segunda a sexta-feira, das 8 da manhã às 6 da tarde, com intervalo para almoço. Vaga para auxiliar administrativo na área da saúde. Remuneração de R$2.360, mais adicional de insalubridade, vale transporte e plano de saúde. Horário de segunda a sexta-feira, das 8 ao meio-dia e das 2 às 6 da tarde. Vaga para técnico em manutenção de inversores de frequência. Remuneração de R$2.576, negociável conforme a experiência, mais 30% de periculosidade, vale refeição de R$600 e bonificação por pernoite e bônus semestral. Horário de segunda a quinta-feira, das 8 ao meio-dia e da 1 às 6 da tarde. Nas sextas-feiras, das 8 ao meio-dia e da 1 às 5 da tarde. Vaga para assistente de marketing. Remuneração de R$1.950, mais vale transporte, vale alimentação de R$200, plano de saúde após o período de experiência. Horário de segunda a sexta-feira, das 8 ao meio-dia e da 1 às 5h30 da tarde. Vaga para orçamentista de obras. Remuneração de R$3.500, mais plano odontológico e benefício saúde. Horário de segunda a sexta-feira, das 8 ao meio-dia e da 1h30 às 6 da tarde. Vaga para gerente de supermercado. Remuneração de R$4.000, negociável, mais quebra de caixa e remuneração variável. Horário de segunda a sábado, das 9h40 da manhã à 1 da tarde, das 4 às 9 da noite. Vaga para auxiliar de almoxarifado. Remuneração de R$2.100, mais vale refeição de R$33 por dia útil, plano de saúde, vale transporte e auxílio educação. Horário de segunda a quinta-feira, das 7h25 da manhã ao meio-dia e da 10h às 5h30 da tarde. Nas sextas-feiras, até às 5 da tarde. Vaga para agente de atendimento. Remuneração de R$2.000 durante o período de experiência e R$2.500 após a efetivação, além do curso de inglês e espanhol sem custo. Horário de segunda a sexta-feira, da 1 às 5 da tarde e das 6 às 10 da noite. Aos sábados, das 8h30 às 11h30 da manhã. Vagas para recepcionista, digitador e telefonista em clínica médica. Remuneração de R$2.106, mais 20% de insalubridade, cartão benefício, após 90 dias. Horário de segunda a sexta-feira. Vaga para vendedor de acessórios do ramo automotivo. Remuneração de R$2.000, mais comissão e plano de saúde. Horário de segunda a sexta-feira, das 8h25 da manhã ao meio-dia e da 1h25 às 6 da tarde. Aos sábados, das 8h30 ao meio-dia. Vaga para assistente de marketing com jornada de 4 horas. Remuneração de R$1.800, mais vale refeição após 6 meses. Horário de segunda a sexta-feira, das 8 da manhã ao meio-dia. Vaga para atendente de farmácia. Remuneração de R$2.110. Horário de segunda a sexta-feira, das 8 ao meio-dia e das 2 às 6 da tarde. Aos sábados, das 8 ao meio-dia. E para você, nosso ouvinte que ficou interessado em alguma vaga e quer saber mais informações, envie seu currículo com o nome da vaga pelo site vagas.conectatalentos.com/vaga/lista/início. vagas.conectatalentos.com/vaga/lista/início. Informou Lourdes Luiza para o Desk FM Lages 106.9, a sua rádio educativa.

0: O Desk FM Lages informa. A FET em Consultoria está com vagas de emprego e estágio abertas em Lages e também em Caxias do Sul. As vagas desta semana são para atendente de cafeteria. É necessário ter experiência de pelo menos um ano com atendimento ao público. O salário inicial é de R$ 1.800, mas vale transporte. Vaga para confeiteira. A empresa busca profissionais com experiência mínima de um ano na função e conhecimento em confeitaria. O salário inicial é de R$ 1.900, além de vale transporte. Vaga para estágio em educação física. Podem participar estudantes do curso de bacharelado que tenham experiência prática com musculação. O estágio é remunerado. Vaga para agente de crédito em Lages e Caxias do Sul. É necessário ter experiência na área de crédito financeira ou comercial, além de CNH, veículo próprio e disponibilidade para viagens. A empresa oferece remuneração, vale alimentação, plano de saúde, incentivo educacional, day off e outros benefícios. Os interessados devem enviar o currículo com o nome da vaga para o e-mail affectionconsultoria@gmail.com, affectionconsultoria@gmail.com, ou entrar em contato pelo WhatsApp 499-9944-4651, 499-9944-4651. Informou Clóvis Luiza para o Desk FM Lages 106.9, sua rádio educativa.
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4: Três e seis. 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
3: 3:17.

0: 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E tem convite especial para o mês de julho. De 15 a 18 de julho, Lages recebe a 14ª edição do Festival Internacional Música na Serra, um dos maiores eventos de música erudita e instrumental da região. As apresentações acontecem às 20 horas no Teatro do Colégio Bom Jesus, com entrada gratuita. Será uma oportunidade única para prestigiar músicos nacionais e internacionais em um concerto emocionante, reunindo arte, cultura e muita música de qualidade. Já o casarão Juca Antunes recebe a exposição Emma Mundo Lúdico, da artista, design e ilustradora Lisette Carlesso. A mostra convida o público a mergulhar em um universo repleto de cores, sensibilidade, imaginação e encantamento através de ilustrações inspiradas nos sonhos, sentimentos e experiências do cotidiano feminino. A visitação é gratuita e segue aberta ao público até o dia 23 de julho, oferecendo uma excelente oportunidade para apreciar a arte e a produção cultural. Eu sou Carla Wolff e é um prazer estar com você aqui na 106.9, a sua rádio educativa. Fique com a gente e acompanhe tudo o que acontece na cultura e região.
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5: Três e trinta e um. 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

0: UDESC FM Lages informa. A Epagre Ciran lançou uma nova plataforma digital que reúne dados sobre as pessoas, empresas, propriedades rurais e instituições autorizadas a utilizar recursos hídricos no estado. O painel de informações sobre usuários de água regularizados em Santa Catarina foi desenvolvido com o apoio da Secretaria de Estado do Meio Ambiente e da Economia Verde. A ferramenta permite consultar de forma rápida quantos usuários existem em cada município. As principais finalidades do uso da água, como indústria, abastecimento público e criação animal, e como essa demanda está distribuída pelo território catarinense. De acordo com os dados apresentados, a regularização ainda é um desafio no estado, já que o número de usuários regularizados corresponde a apenas 4% do total estimado, evidenciando uma grande lacuna cadastral. O painel busca transformar grandes volumes de dados em informações úteis para subsidiar decisões relacionadas à segurança hídrica e ao planejamento ambiental. A plataforma interativa é gratuita e pode ser acessada por qualquer cidadão diretamente no portal de Epagre Ciran na internet. Informou Juliana Purrari para o UDESC FM Lages 106.9, sua rádio educativa.
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4: 3:43.

0: O Desk FM Lages informa. A Defesa Civil de Lages e as demais equipes do município seguem em estado de prontidão após a tempestade registrada na manhã desta quarta-feira. Até amanhã desta quinta-feira, foram atendidas 66 ocorrências em diferentes regiões da cidade. Os casos envolvem alagamentos, destelhamentos, deslizamentos, quedas de árvores e muros, além de outros danos causados pela chuva. Ao todo, 264 pessoas foram afetadas em 33 bairros de Lages. A Defesa Civil distribuiu 396 metros quadrados de lona para proteger residências atingidas. Em 24 horas, o volume de chuva chegou a 78 milímetros, conforme dados do Centro Nacional de Monitoramento e Alertas de Desastres Naturais. A Prefeitura também ativou, de forma preventiva, um abrigo temporário no Ginásio Municipal Jones Minosso. As equipes realizaram resgates em áreas de risco, incluindo idosos e famílias atingidas pelos alagamentos. A orientação é acompanhar os avisos oficiais. Em caso de emergência, a Defesa Civil pode ser acionada pelos telefones 4930197477, 4930197479, 199 ou pelo plantão 24 horas no número 4999836-1702. Informou Clóris Luiza para o Desk FM Lages 106.9, a sua rádio educativa.
1: Bola rolando, eu sou o Diego Brião e aqui não tem VAR, mas estamos de olho em tudo o que acontece dentro e fora de campo na Copa. A fase de 16 avos de final, que é uma novidade nesta edição do torneio, está ganhando o carinho de quem gosta de futebol. São mais jogos e emoção de sobra, exceto, claro, para quem se despede da competição. Na quarta-feira, dia 1º de julho, e que foi o 21º dia de Copa, as viradas foram as protagonistas. Primeiro, a República Democrática do Congo começou ganhando a partida contra a Inglaterra a partir do gol feito pelo atacante Brian Sipenga, no minuto 7 da primeira etapa. O tempo foi passando, os ingleses tentaram tanto que empataram aos 30 do segundo tempo e viraram o jogo aos 41 minutos. Dois gols do atacante Harry Kane mantiveram a Inglaterra na disputa. Agora, o México será o adversário nas oitavas de final. Mais tarde, Senegal e Bélgica tiveram uma partida com uma sequência parecida, ou nem tanto. Mais eletrizante ainda, na verdade. Os africanos se colocaram em vantagem com o gol feito pelo meio-campista Habib Diarra no minuto 24 do primeiro tempo e ampliaram a vantagem aos 6 do segundo tempo com um gol do atacante Ismail Assar. Porém, aos 41 e 44 do segundo tempo, a Bélgica fez dois gols, marcados pelo atacante Romelu Lukaku e pelo meio-campista Yuri Tielemans. Veio a prorrogação. O tempo foi se esgotando até que um pênalti para a Bélgica foi assinalado pela arbitragem. Tielemans, de novo, foi o autor de um gol da partida. Resultado, 3-2 para os europeus, que avançam para enfrentar os Estados Unidos, que, também na quarta-feira,

0: jogaram e superaram a Bósnia e Herzegovina por 2-0. O uniforme da Bélgica foi assunto entre o público da Copa. A camisa alternativa é inspirada no pintor surrealista belga René Magritte e tem como cores predominantes o azul bebê e o rosa. Na internet, muita gente ligou a peça a algo relacionado a chá revelação. Situação curiosa. Também no jogo entre Bélgica e Senegal, ocorreu uma invasão de campo. Dois homens, sendo um com uma camisa desta seleção europeia, invadiram o campo aos 30 minutos do primeiro tempo. Esta situação durou menos de um minuto até ser controlada. Nesta quinta, outros três jogos dão sequência à fase de 16avos de final. Espanha contra Áustria, Portugal versus Croácia e Suíça diante da Argélia. Aqui não tem VAR, mas estamos de olho em tudo o que acontece dentro e fora de campo na Copa. Até a próxima.
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0: Quatro e dez. 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
2: 4:23.

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3: 4:34. 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
2: CCJ reduz sobrecarga no Superior Tribunal de Justiça.
3: Temas considerados sem relevância jurídica, econômica ou social deixarão de ser analisados pelo STJ, devendo ser resolvidos pelas instâncias inferiores.
2: Senado aprova e Ayrton Senna entra para o livro de heróis e heroínas da pátria. Eu sou Ricardo Nakaoka e este é o Boletim.leg. A Comissão de Constituição e Justiça regulamentou o chamado filtro de relevância para admissão de recursos especiais no Superior Tribunal de Justiça. Caso não haja pedido para votação no plenário, o projeto seguirá diretamente para análise da Câmara dos Deputados. Repórter Bruno Lourenço.
3: A proposta altera o Código de Processo Civil para exigir que o recorrente demonstre, em um tópico específico, que a causa possui relevância econômica, política, social ou jurídica que ultrapasse os interesses individuais do processo. O relator da matéria, senador Sérgio Moro, do PL do Paraná, destacou que a enxurrada de recursos repetitivos impede que o Superior Tribunal de Justiça seja referência e que o cidadão consiga ver a justiça sendo feita.
4: Damos uma resposta importante ao nosso sistema processual de justiça, porque o acesso em demasia aos tribunais superiores, pelo acúmulo de milhares de processos nessas cortes, acaba dificultando a porta de saída. E o cidadão quer ver o final do processo.
3: Pelo texto aprovado, temas considerados sem relevância jurídica, econômica ou social deixarão de ser analisados pelo STJ, devendo ser resolvidos pelas instâncias inferiores.
2: A Comissão de Direitos Humanos aprovou uma proposta que garante que a indenização paga pelo agressor à vítima não saia dos bens comuns do casal. Repórter Rodrigo Rezende.
5: Quando for definido pela justiça que um agressor indenize a mulher vítima da agressão e essa for sua esposa, os recursos para o pagamento não poderão ser retirados dos bens em comum do casal, no caso, por exemplo, de um casamento em comunhão de bens. Esse é o objetivo de um projeto aprovado pela Comissão de Direitos Humanos do Senado. A relatora, senadora Jussara Lima, do PSD do Piauí, apontou que essa é uma questão de justiça. Ela teve seu relatório lido na CDH pela senadora Damaris Alves, do Republicanos do Distrito Federal.
6: Sem essa cautela, poderia ocorrer uma distorção evidente. A vítima seria formalmente indenizada, mas na prática, parte do valor indenizatório sairia de seu patrimônio.
5: Atualmente, a lei já prevê, por exemplo, o ressarcimento ao SUS pelo agressor de possíveis custos de tratamento de saúde da vítima devido às agressões. O projeto será analisado agora pela Comissão de Constituição e Justiça.
2: Uma lei nascida de um projeto do Senado inscreveu o nome de Ayrton Senna da Silva no livro dos heróis e heroínas da pátria. Quem tem os detalhes é o repórter Henrique Nascimento.
7: Ayrton Senna da Silva agora faz parte do livro dos heróis e heroínas da pátria. A lei nasceu de um projeto apresentado no Senado pelo senador astronauta Marcos Pontes, do PL de São Paulo. Tricampeão mundial de Fórmula 1, Senna já é patrono do esporte brasileiro. Para uma geração inteira, ele marcou as manhãs de domingo com vitórias, emoção e a bandeira do Brasil no alto do pódio. Marcos Pontes comemorou a nova lei e lembrou o orgulho que Senna despertava nos brasileiros.
8: Eu sei que pelo menos os mais velhos acordavam no domingo, como eu, para assistir o Ayrton Senna. Não era nem a Fórmula 1, era o Ayrton Senna vencendo, colocando a bandeira do Brasil lá em cima.
7: O livro dos heróis e heroínas da pátria fica no Panteão da Pátria em Brasília e reúne nomes que marcaram a história do país.
2: Outra proposta aprovada pelo Senado e que virou lei é a que torna obrigatória a adoção de medidas de prevenção ao tromboembolismo venoso em hospitais públicos e privados. Na Comissão de Assuntos Sociais, o senador Alessandro Vieira, do MDB de Sergipe, defendeu a iniciativa.
9: Segundo a Organização Mundial de Saúde, mais de 10 milhões de casos de tromboembolismo venoso são registrados por ano no mundo, com uma morte a cada 37 segundos no Ocidente. Em que pese a relevância do tema que agora discutimos, entendemos que ajustes precisam ser feitos. Não é razoável que a Lei Orgânica da Saúde disponha sobre procedimentos específicos.
2: seguiu para a Comissão de Constituição e Justiça o projeto que endurece as punições para falsificação de remédios oncológicos. A proposta também tipifica o peculato contra o Sistema Único de Saúde, em caso de desvio na rede pública de remédio para o tratamento do câncer. Outras notícias estão disponíveis em senado.leg.br/rádio.
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1: Quatro e cinquenta e três.
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1: 5:13. 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
1: 5:29.

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1: 5:42.
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0: 6 horas.

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1: 6:15.
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1: 6:44.
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1: Em infraestrutura.
2: Ferrovia Transnordestina vai receber mais 600 milhões de reais para acelerar as obras.
1: Hoje, no Ceará, foram entregues mais 101 quilômetros de trilhos e novos vagões para o transporte de grãos e fertilizantes.
2: Presidente Lula destaca a importância da ferrovia que vai ligar o Piauí ao porto de Pecém, atravessando 53 municípios nordestinos.
3: Essa é uma estrada de ferro vital para a perspectiva de desenvolvimento dessa região.
1: E ainda, integração do São Francisco.
2: Inaugurado o túnel Major Salles, que vai levar água da Paraíba ao Rio Grande do Norte. Pablo Mundim.
4: Com 6,5 km de extensão, a estrutura recebeu investimentos de mais de 85 milhões de reais e terá capacidade para transportar até 20 metros cúbicos de água por segundo.
1: E hoje nós vamos falar sobre a relação entre o Bolsa Família e a saúde dos beneficiários.
2: Pesquisa aponta que menos bebês nascem abaixo do peso e também menor risco de morte por causa relacionadas à gravidez e ao parto. Luana Karen.
5: O risco de morte por doenças cardiovasculares diminuiu 4% entre beneficiários do Bolsa Família. As hospitalizações por abuso de álcool e outras drogas caem 17%.
1: Na apresentação da Voz do Brasil, Mariana Jungmann e Luciano Seixas.
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1: Entregas na saúde e na educação.
2: Em Juazeiro do Norte, no Ceará, ônibus escolares e unidades odontológicas móveis estão sendo destinadas a municípios do estado.
1: O repórter Nazi Brum tem os detalhes ao vivo aqui no estúdio da Voz do Brasil. Boa noite, Nazi.
6: Olá, boa noite, Luciano, Mariana, ouvintes da Voz do Brasil. Olha, são 40 novos ônibus escolares que vão para o transporte escolar em 40 municípios do estado. Um investimento de 18 milhões de reais por meio do novo programa de aceleração do crescimento Novo PAC. Os veículos contam com equipamentos de segurança e todos possuem ar-condicionado, o que dá mais conforto para as crianças. No total, o governo do Brasil prevê a entrega de 1.500 ônibus escolares em todo o país no programa de renovação de frota. Já na área da saúde, o Ceará está recebendo 29 unidades odontológicas móveis que vão fornecer atendimento em áreas remotas ou de difícil acesso. Essas unidades realizam procedimentos clínicos, ações de prevenção e promoção da saúde bucal, ampliando o acesso à população aos serviços do Sistema Único de Saúde. E o presidente Lula participa daqui a pouco dessas entregas lá em Juazeiro do Norte. Mariana e Luciano.
2: Obrigada, Nazi Brum, pelas informações ao vivo aqui na Voz do Brasil.
1: Uma obra estratégica que promete reduzir custos no transporte e aumentar a competitividade do Brasil.
2: Também lá no Ceará, o presidente Lula entregou hoje mais 100 quilômetros da ferrovia transnordestina.
1: Quando pronta, ela vai transportar mais de 30 milhões de toneladas de cargas por ano, integrando o Nordeste aos principais corredores logísticos do país.
7: A bordo de um trem, o presidente Lula visitou as obras da Transnordestina no Ceará e entregou mais 101 quilômetros da ferrovia, no trecho entre Acopiara e Quixeramobim. Também foram entregues 100 novos vagões graneleiros fabricados pela indústria nacional para o transporte de grãos e fertilizantes. Outros 433 ainda serão produzidos. Lula anunciou também investimentos de 600 milhões de reais para acelerar a execução da obra e destacou o impacto da ferrovia no desenvolvimento econômico da região.
3: Essa é uma estrada de ferro vital para a perspectiva de desenvolvimento dessa região. Ela envolve o estado do Piauí, envolve o estado de Pernambuco, envolve o estado do Ceará. Mas o Rio Grande do Norte disse que é um pedacinho dela também. Alagoas, que é um pedacinho da estrada de ferro, Rio Grande do Norte, que é um pedacinho. Se isso aqui der certo, vai ter um pedacinho para todo mundo, porque essa é a obrigação nossa de levar possibilidade de desenvolvimento para as pessoas desse país.
7: Com a entrega dos novos trechos, a ferrovia passa a contar com 777 quilômetros concluídos. Quando finalizada, em 2027, a Transnordestina terá 1.206 quilômetros de extensão, desde o Piauí até o Ceará, atravessando 53 municípios nordestinos e consolidando um novo eixo logístico. Dos 15 bilhões de reais estimados para concluir a obra, a ferrovia recebeu perdeu 11 bilhões até maio deste ano. O ministro dos Transportes, Jorge Santoro, lembra que investir em ferrovias é melhorar a vida da população.
8: Ferrovia cria um fenômeno chamado aglomeração. Juntar atividades econômicas, juntar equipamentos públicos, reduzindo o custo, aumentando a produtividade, melhorando a vida das pessoas.
7: A Transnordestina terá capacidade para transportar mais de 30 milhões de toneladas de carga por ano, reduzindo o custo com transporte e fortalecendo o escoamento de grãos, fertilizantes, combustíveis, cimento e minério. Reportagem Graziele Bezerra.
9: E hoje o presidente Lula esteve em Luiz Gomes, no Rio Grande do Norte, para inaugurar o túnel Major Salles, uma das obras mais importantes do ramal do Apodi, que vai levar água ao oeste do Rio Grande do Norte e reforçar a segurança hídrica da região.
1: O ramal do Apodi vai beneficiar cerca de 750 mil pessoas em 54 municípios dos estados do Rio Grande do Norte, Paraíba e Ceará.
4: Com 6,5 km de extensão, o túnel Major Salles vence o trecho mais complexo do ramal do Apodi e faz a ligação entre a Paraíba e o Rio Grande do Norte. A estrutura recebeu investimentos de mais de 85 milhões de reais e terá capacidade para transportar até 20 metros cúbicos de água por segundo. O ramal faz parte do projeto de integração do Rio São Francisco e, quando concluído, vai beneficiar cerca de 750 mil pessoas em 54 municípios do Rio Grande do Norte, Paraíba e Ceará. Uma obra complexa que vai levar água e desenvolvimento para a região, disse o ministro da Integração e do Desenvolvimento Regional, Valdez Góes.
10: O ramal do Apodi foi R$1,5 bilhão. Só o túnel Major Salles foi mais de 80 milhões de reais para fazer. Para a água chegar, matar a sede e produzir emprego e renda.
4: Mais do que uma grande obra de engenharia, o túnel representa esperança para uma região marcada por longos períodos de estiagem. A chegada das águas do Velho Chico significa mais segurança para o abastecimento das cidades, fortalecimento da agricultura e melhores condições de vida para quem convive há décadas com a seca. A ministra da Casa Civil, Miriam Belchior, lembra que foram anos de empenho para realizar o maior projeto hídrico do país.
11: Nós fizemos um número gigantesco de reuniões para resolver problemas. Quantas vezes eu sobrevoei o eixo norte, o eixo leste para ver o andamento das obras. Foram muitos anos para a gente garantir que essas obras estejam hoje beneficiando a população aqui do Rio Grande do Norte.
4: O túnel Major Salles integra o trecho final do ramal do Apodi. Ao todo, o projeto de integração soma 477 quilômetros de canais em dois eixos. Com a obra, 12 milhões de pessoas vão ser beneficiadas em 390 municípios de Pernambuco, Paraíba, Ceará e Rio Grande do Norte. É água para a população do semiárido, mais produção e mais dignidade a quem sempre precisou conviver com a escassez e a fome, disse o presidente Lula.
3: Eu fico imaginando a quantidade de séculos que o povo do semiárido espera água. A seca é um fenômeno da natureza que a gente não briga com a natureza. Mas a fome, por conta da seca, é falta de credibilidade, de caráter de quem governa o país ou os estados.
4: No Rio Grande do Norte, o governo do Brasil também entregou 20 ônibus escolares por meio do novo PAC. Os veículos vão reforçar o transporte de estudantes, principalmente nas áreas rurais. Reportagem Pablo Mundim.
9: As empresas estatais federais brasileiras tiveram um lucro de quase 170 bilhões de reais em 2025.
1: Um aumento de 45% em relação ao ano anterior.
9: Mais recursos e também mais investimentos para políticas públicas de apoio ao cidadão.
12: O lucro acumulado em três anos se aproxima dos 484 bilhões de reais. Os dados estão no relatório agregado das empresas estatais de 2025, divulgados nesta quinta-feira pelo Ministério da Gestão. Quase 5% de toda a riqueza produzida no país foi resultado de investimentos das estatais federais. 2025 também marca o crescimento dos investimentos dessas empresas. São 115 bilhões e 900 milhões de reais, um aumento de 115% comparado a 2022. A Conab, por exemplo, executou o maior programa de aquisição de alimentos da história. Foram compradas aproximadamente 88 mil toneladas de alimentos em 2025. E a Petrobras atingiu a maior produção de petróleo desde quando foi criada. De acordo com a secretária de Coordenação e Governança das Empresas Estatais, Elisa Leonel, para além do lucro expressivo e da contribuição com o orçamento do país, o impacto social dessas empresas é bem claro no dia a dia da população brasileira.
13: A Embrapa, com a pesquisa agropecuária, que gera uma segurança alimentar e uma produtividade no campo brasileiro inestimável. As empresas hospitalares, que têm prestado apoio fundamental ao SUS, são cerca de 51 hospitais nas redes hospitalares de empresas estatais federais. E os aeroportos regionais, por exemplo, que a Infraero gere e que são necessários num país de dimensão continental.
12: Outro ponto de destaque é a atuação de estatais como o Serpro, que usa as melhores tecnologias para garantir soberania digital, processando e armazenando em território nacional os dados dos brasileiros. Reportagem Carlos Oliveira.
1: Bolsa Família traz impactos na saúde dos beneficiários.
9: Foi o que mostrou estudos da Fiocruz com organizações parceiras.
1: O risco de morte materna, por exemplo, é 30% menor entre quem é atendido pelo programa.
14: Reduzir a pobreza faz bem para a saúde. A conclusão é de um conjunto de pesquisas da Fiocruz, que analisou os impactos do Bolsa Família na saúde dos beneficiários ao longo dos últimos 10 anos. Os dados foram divulgados em revistas científicas e mostram a relação entre o programa de distribuição de renda e a redução da mortalidade e da incidência de diversos tipos de doenças em populações vulneráveis, como exemplificou o pesquisador da Fiocruz, Maurício Barreto.
15: Desde a mortalidade materna, a mortalidade infantil, a nutrição infantil, a doenças infecciosas como a tuberculose, HIV, AIDS, hanseníase, né? Ficou muito sólido a ideia de que há um efeito positivo do Bolsa Família na saúde da população brasileira.
14: Entre mais de 4 milhões de bebês nascidos vivos, as gestantes beneficiadas pelo Bolsa Família apresentaram uma probabilidade 11% menor de ter bebês com baixo peso. E o risco de morte por causas relacionadas à gravidez e ao parto foi até 31% menor em comparação com aquelas que não recebiam o benefício. Segundo os pesquisadores, o resultado está associado ao maior acesso ao pré-natal e aos serviços de saúde estimulados pelas condicionalidades do programa. Como explica Rafael Osório, secretário de Avaliação, Gestão da Informação e Cadastro Único do Ministério do Desenvolvimento e Assistência Social, Família e Combate à Fome.
16: As gestantes têm que fazer o pré-natal, as nutrizes têm que levar suas crianças recém-nascidas para fazer o acompanhamento do desenvolvimento, a medição do peso e da altura para saber se a criança está se desenvolvendo bem. A vacinação, a condicionalidade, ela traz a família para o serviço.
14: Ainda entre os achados das pesquisas, está que o risco de morte por doenças cardiovasculares diminuiu 4% entre beneficiários do Bolsa Família. As hospitalizações por abuso de álcool e outras drogas caem 17%. Já os riscos de desenvolvimento de HIV caem 41%, enquanto a probabilidade de morte pela doença é 39% menor. No caso da tuberculose, beneficiários do Bolsa Família tiveram incidência 41% menor da doença. As pesquisas utilizaram dados do Cadastro Único para programas sociais do governo federal, referentes a cerca de 96 milhões de cidadãos brasileiros, cruzados com informações sobre nascimentos, hospitalizações, notificações de doenças e óbitos. Reportagem Luana Karen.
9: E foi lançada hoje também a terceira edição da Pesquisa Nacional de Saúde 2026.
1: O estudo realizado pelo IBGE e Ministério da Saúde vai investigar o estado de saúde, hábitos de vida e utilização dos serviços de saúde em mais de 140 mil domicílios do país.
9: A edição deste ano traz novidades como a coleta de biomarcadores, como sódio, colesterol, hemoglobina glicada, além de sorologia para chikungunya.
1: A pesquisa começa a ser feita na segunda-feira, dia 6 de julho. E os resultados vão orientar políticas públicas, apoiar a gestão do Sistema Único de Saúde e monitorar metas nacionais na área.
9: governo do Brasil segue com ações humanitárias na Venezuela, atingida por terremotos que já causaram a morte de mais de 2.000 pessoas.
1: Um hospital de campanha da Marinha foi montado em La Guaira e equipes brasileiras estão oferecendo atendimento, incluindo internação, módulo pediátrico e estrutura voltada a doenças infecciosas.
9: A capitão de Mar e Guerra, Marisa Martins, fala sobre a estrutura de atendimento.
17: A gente tem uma capacidade agora, nesse momento, de até 20 internações por até 48 horas. Temos uma capacidade de 2 leitos de CTI. Conseguimos fazer em torno de 150 atendimentos por dia. Temos um pequeno centro cirúrgico que a gente consegue fazer pequenos procedimentos. O que a gente está vendo muito nesse momento, desde quando a gente chegou até agora, são os pós-traumas, né? Que não tiveram assistência depois que foram atendidos, primeiro atendimento, e foram embora. Então a gente está pegando essa segunda fase, pessoas que já são de doenças crônicas, diabéticos, hipertensos.
1: O governo federal também tem transportado toneladas de insumos em saúde e purificadores de água até a Venezuela.
9: A exportação de produtos de defesa brasileiros ultrapassou US$1,8 bilhão no primeiro semestre do ano.
1: Uma alta de 29% se comparado ao mesmo período de 2025.
9: Os produtos já chegaram a 150 países por meio de 130 empresas exportadoras.
1: Entre os produtos exportados estão aeronaves, armamentos leves, munições e serviços de engenharia.
9: Para o secretário de Produtos de Defesa do Ministério da Defesa, Heraldo Luiz Rodrigues, esse crescimento foi impulsionado por ações de incentivo do governo do Brasil.
18: Nós estamos investindo bastante, não só a defesa, mas todos outros ministérios investem também na aplicação de recursos para o desenvolvimento tecnológico das nossas empresas de defesa. Esse desenvolvimento, ele capacita as empresas a terem produtos no estado da arte para poder ser vendido. Então, produtos de defesa com alta qualificação e com boa operacionalidade para uso. Então, isso começa aí um processo de fortalecimento das indústrias.
1: Mais de 64 mil procedimentos médicos e sociais foram realizados pela Força Aérea Brasileira em regiões de difícil acesso na Amazônia.
9: A Operação Excelsior percorreu uma rota estratégica pelo interior do Amazonas e do Pará para levar atendimento especializado e exames.
19: O exercício de campanha de emprego de logística, saúde e intendência operacional, o Excelsior 2026, realizou 64.119 procedimentos médicos e sociais em comunidades de difícil acesso, levando atendimento especializado, exames e suporte à população ribeirinha. A ação foi realizada em parceria com a organização não governamental Voluntários do Sertão e percorreu uma rota estratégica pelo interior da Amazônia, passando pelos municípios de Itacoatiara e Parintins, no estado do Amazonas, e chegando na etapa final em Oriximiná. O brigadeiro médico Alexandre de Araújo Melo, comandante do exercício, traz mais detalhes.
20: Os principais desafios foram as grandes distâncias e dificuldades de acesso na Amazônia, o elevado volume de pacientes, a necessidade de assistência multidisciplinar, a limitada oferta local de exames e procedimentos especializados e a garantia da continuidade do cuidado. Esses desafios foram superados por meio de planejamento logístico integrado, emprego de estruturas temporárias de atendimento, atuação de equipes multiprofissionais, mobilização de especialistas e equipamentos, utilização de telemedicina e articulação com as redes locais de saúde para encaminhamento e acompanhamento dos casos mais complexos.
19: Para atender essas comunidades, a FAB mobilizou um hospital de campanha e uma estrutura de apoio logístico capaz de transportar equipamentos, medicamentos e profissionais de saúde para a região. Balsas da Comissão de Aeroportos da região amazônica foram utilizadas no transporte de materiais, enquanto equipes de apoio garantiram a montagem e o funcionamento da estrutura. Além do atendimento médico, a operação contou com ações de acolhimento social e assistência religiosa, oferecendo apoio aos moradores e também às equipes envolvidas na missão. Reportagem Gabriel Pinheiro.
1: Já está em funcionamento a plataforma informa.br para facilitar o acesso a informações públicas do Poder Executivo Federal.
9: Criada pela Controladoria Geral da União, a ferramenta utiliza inteligência artificial para localizar dados disponíveis em diferentes portais do governo e assim apresentar os resultados em um único ambiente.
1: Pelo informa.br, o cidadão pode pesquisar informações sobre áreas como saúde, educação, transporte, segurança e benefícios sociais.
9: Caso o conteúdo não esteja disponível, também é possível possível registrar e acompanhar pedidos diretamente pelo sistema.
1: Saiba mais sobre a nova plataforma em informabr.cgu.gov.br.
9: Aprender uma nova língua de forma gratuita e direto pelo celular ou computador já é uma realidade para muitos brasileiros que utilizam o MEC Idiomas.
1: A plataforma ultrapassou as 560 mil matrículas em todo o país.
9: O programa do Ministério da Educação agora vai ser integrado ao programa Idiomas Sem Fronteiras para ampliar o acesso dos estudantes.
0: O MEC Idiomas ultrapassou a marca de 564 mil matrículas ativas em todo o país. A plataforma gratuita do Ministério da Educação oferece cursos de inglês e espanhol em formato online, com aulas que vão do nível básico ao nível avançado e podem ser acessadas pelo portal ou aplicativo. Do total de matrículas, mais de 426 mil são para cursos de inglês e cerca de 138 mil para espanhol. Os estudantes têm acesso a teste de proficiência, trilhas de aprendizagem, exercícios, recursos de inteligência artificial para praticar conversação e comunidades de estudo. A plataforma vai ser integrada ao programa Idiomas Sem Fronteiras, fortalecendo a Política Nacional de Ensino de Línguas. A iniciativa busca ampliar o acesso gratuito ao aprendizado de idiomas, melhorar a proficiência dos estudantes e apoiar a formação acadêmica e profissional em todo o país. Para se inscrever, acesse gov.br/MEC. Claudimário Carvalho, para a Voz do Brasil.
1: O aplicativo pode ser baixado pelos sistemas iOS ou Android. Já a plataforma pode ser acessada pelo site mecidiomas.mec.gov.br.
9: E as inscrições para o ProUni, o Programa Universidade para Todos, abrem no dia 7 de julho.
1: O programa é destinado a quem procura vaga em instituição de ensino superior privada.
9: Saiba quem pode participar.
21: O Ministério da Educação publicou o edital do processo seletivo do Programa Universidade para Todos, o ProUni, para o segundo semestre de 2026. As inscrições são gratuitas e estarão abertas de 7 a 10 de julho, exclusivamente pela internet no endereço acessounico.mec.gov.br. Para se inscrever, é necessário ter completado o ensino médio e ter participado das edições de 2024 ou de 2025 do Exame Nacional do Ensino Médio, o Enem. No exame, o candidato deve ter tirado, no mínimo, 450 pontos na média das 5 provas, sem ter zerado a redação. O edital veda a inscrição para quem declarou ter participado do Enem na condição de treineiro, ou seja, para quem fez o exame apenas para autoavaliação antes mesmo de concluir o ensino médio. Para fins de classificação e pré-seleção no ProUni, será utilizada a edição do Enem em que o estudante conseguiu a melhor média. O resultado da primeira chamada vai ser divulgado no dia 15 de julho no endereço acessounico.mec.gov.br/ProUni. Já a segunda chamada sairá no dia 5 de agosto. Reportagem Júlio César de Oliveira.
1: Mais investimento na educação superior no país.
9: O Ministério da Educação anunciou mais 90 milhões de reais para fortalecer as universidades federais.
1: Do total, 70 milhões de reais vão ser destinados às ações de extensão universitária. Os recursos vão ser distribuídos entre 69 universidades federais e poderão financiar atividades que aproximem o ensino da comunidade.
9: Outros 20 milhões de reais vão ser destinados à criação de cuidotecas, espaços de acolhimento para crianças que funcionarão no período noturno.
1: Brasileiros no mundo digital.
9: Pesquisa do IBGE revela que no ano passado 95% dos lares brasileiros tinham internet.
1: É o maior percentual da pesquisa, com um aumento de 1,3 ponto percentual em relação ao ano anterior.
9: O crescimento foi mais acelerado nas áreas rurais e a região norte apresentou o maior aumento no percentual de domicílios com banda larga fixa.
1: A conexão discada, aquela feita pela rede de telefone, foi de apenas 0,2% no Brasil.
9: De acordo com o Ministério das Comunicações, pela primeira vez, mais de 90% da população com 10 anos ou mais utilizou a internet.
1: E essas foram as notícias do Governo do Brasil.
9: Uma realização da Secretaria de Comunicação Social da Presidência da República.
1: Com produção da empresa Brasil de Comunicação.
9: Fique agora com as notícias do Poder Judiciário e do Congresso Nacional. Boa noite.
1: Boa noite para você, até amanhã.
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22: STF homologa plano de reestruturação da Comissão de Valores Mobiliários.
23: STJ restabelece condenação da banda Aviões do Forró ao pagamento de danos morais por uso não autorizado de música.
22: Para a Justiça do Trabalho, motorista de ônibus não acumula função por atuar também como cobrador.
23: Boa noite, eu sou Marcela Luiz.
22: E eu sou Walter Lima.
23: O Supremo Tribunal Federal homologou o plano emergencial de reestruturação da Comissão de Valores Mobiliários, a CVM, apresentado pela União.
22: A elaboração do plano foi determinada pelo tribunal no âmbito da ação que questiona dispositivos de lei sobre a taxa de fiscalização dos mercados de títulos e valores mobiliários. Marcelo Della Libera.
24: O relator do caso é o ministro Flávio Dino. Em maio, ele determinou que a arrecadação futura da taxa de fiscalização passasse a ser destinada à CVM, observada a desvinculação das receitas da União, e proibiu novas retenções pelo Tesouro Nacional. Na mesma decisão, o ministro também determinou que a União apresentasse dois planos de reestruturação da autarquia. O primeiro, de caráter emergencial, foi este, homologado nesta quinta-feira. O segundo, de médio prazo, deverá ser apresentado em até 90 dias. Na nova versão, a União elevou as metas de julgamento de processos administrativos para o segundo semestre de 2026, apresentou o cronograma para a incorporação de 30 novos servidores aprovados no Concurso Público Nacional Unificado e previu a criação de um fórum permanente entre a CVM e o Banco Central para aprimorar a fiscalização de mercados como os de fintechs, tokens e criptoativos, criadas por inovações financeiras.
23: Banda Aviões do Forró terá de indenizar por danos materiais e morais autores da música Pra Lavar.
22: Essa condenação foi restabelecida pelo STJ. Fátima Uchoa.
25: Os autores da música ajuizaram ação por danos materiais e morais, alegando que a obra foi gravada e executada em público sem autorização e que trechos do refrão foram empregados em material publicitário de uma marca de cerveja sem identificação da autoria. O Tribunal de Justiça de Pernambuco manteve apenas a condenação por danos materiais, mas a quarta turma do STJ restabeleceu sentença que concedeu também reparação moral de R$100 mil, avaliando que o uso indevido da música gera dano moral sem necessidade de prova de abalo psicológico, independentemente de eventual valorização ou desvalorização da música com o uso pela banda Aviões do Forró. A relatora foi a ministra Isabel Galotti.
23: Para a Justiça do Trabalho, motorista de ônibus não acumula função por atuar também como cobrador.
22: Esse é o entendimento unânime da Justiça do Trabalho. Mila Amaral.
26: A quinta turma do TST isentou a empresa Aviação Redentor do Rio de Janeiro de pagar adicional ao motorista. Ele trabalhou por 7 anos na empresa e alegou que nos fins de semana, além de dirigir, também fazia o trabalho de cobrador nas folgas dos colegas. Por isso, pedia 30% a mais no salário. O Tribunal Regional do Trabalho do Rio acatou o pedido do motorista, mas o TST reverteu a decisão. Isso porque esse tipo de situação já é um tema de consenso para o Tribunal, ou seja, é de entendimento unânime que diz que as funções de motorista e cobrador são complementares e compatíveis.
23: Justiça determina a cassação de chapas por fraude à cota de gênero em município de Rondônia.
22: A ação foi ajuizada pelo Ministério Público Eleitoral. Vanessa Pereira.
27: As decisões do Tribunal Regional Eleitoral de Rondônia confirmaram que houveram fraudes à cota de gênero por parte das legendas do PDT e Agir no município de Pimenta Bueno, em Rondônia, durante as eleições de 2024. O tribunal acolheu os argumentos do MP Eleitoral e reconheceu que os partidos usaram candidaturas femininas fictícias apenas para preencher o percentual mínimo de 30% exigido pela legislação, sem o real propósitos de disputa eleitoral. Na decisão, a justiça determinou a anulação dos votos das legendas do PDT e Agir para o cargo de vereador e tornou dirigentes e candidatas inelegíveis por 8 anos.
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23: Uma boa noite.
22: E até amanhã.
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3: Eu sou Paula Groba.
4: E eu sou Humberto Pinheiro.
3: E estes são os destaques de hoje do Jornal do Senado, que começa agora.
4: Senado vota MP de 266 milhões e meio para as cidades atingidas por enchentes em Minas Gerais.
3: Rede de Proteção à Mulher passa a ter prioridade no recebimento de alimentos.
4: Sancionada lei que inclui Ayrton Senna entre os heróis da pátria.
3: Boa noite.
4: Boa noite.
3: Além de proteção e abrigo, mulheres que escapam da violência doméstica precisam ter acesso à alimentação. E para ajudar nesse acolhimento, uma nova lei garante prioridade no abastecimento de alimentos às casas-abrigo e aos centros de atendimento às vítimas.
4: A norma teve origem em um projeto da senadora Tereza Leitão. Os detalhes com Marcela Cunha.
5: Com a nova lei, a rede de acolhimento a mulheres em situação de violência doméstica e familiar passa a ter prioridade no abastecimento de alimentos distribuídos pelo Sistema Nacional de Segurança Alimentar e Nutricional, o SISAM. A regra vale especialmente para centros de atendimento integral e casas-abrigo previstos na Lei Maria da Penha. A medida também alcança os dependentes das vítimas, como filhos e outras pessoas sob seus cuidados. O texto teve origem na proposta da senadora Tereza Leitão, do PT de Pernambuco, que lembrou que a ideia é reforçar a rede de proteção, garantindo a alimentação durante o período de acolhimento.
7: Destacando que é mais uma forma de garantir apoio, acolhimento às mulheres vítimas de violência. Essa é uma luta grande que precisa ser travada em todas as frentes.
5: Já a relatora, a ex-senadora Augusta Brito, do Ceará, afirmou que a medida ajuda a fortalecer a rede de atendimento para que mulheres em situação de violência tenham condições de deixar o ambiente de agressão com apoio e dignidade. A expectativa é que a prioridade no fornecimento de alimentos ajude a manter em funcionamento os serviços que recebem mulheres e crianças em situação de risco.
3: E a Comissão de Direitos Humanos aprovou um projeto que evita que a indenização paga pelo agressor à vítima de violência doméstica saia do patrimônio comum do casal.
4: Atualmente, a lei já prevê, por exemplo, o ressarcimento ao SUS pelo agressor de possíveis custos de tratamento de saúde da vítima devido às agressões. Repórter Rodrigo Rezende.
8: Quando for definido pela Justiça que um agressor indenize a mulher vítima da agressão e essa for sua esposa, os recursos para o pagamento não poderão ser retirados dos bens em comum do casal, no caso, por exemplo, de um casamento em comunhão de bens. Esse é o objetivo de um projeto aprovado pela Comissão de Direitos Humanos do Senado. A relatora, a senadora Jussara Lima, do PSD do Piauí, apontou que essa é uma questão de justiça. Ela teve seu relatório lido na CDH pela senadora Damaris Alves, do Republicanos do Distrito Federal.
10: Sem essa cautela, poderia ocorrer uma distorção evidente. A vítima seria formalmente indenizada, mas na prática, parte do valor indenizatório sairia de seu patrimônio.
8: Atualmente, a lei já prevê, por exemplo, o ressarcimento ao SUS pelo agressor de possíveis custos de tratamento de saúde da vítima devido às agressões. O projeto será analisado agora pela Comissão de Constituição e Justiça.
3: O episódio envolvendo um pedaço de vidro em um copo de água de uma professora, colocado por alunos de uma escola municipal de São José dos Campos, no interior de São Paulo, reacendeu o debate sobre a segurança dos profissionais da educação.
4: No Senado, a Comissão de Constituição e Justiça aprovou um projeto que endurece as penas para crimes cometidos contra profissionais das áreas de educação e saúde. Os detalhes com o repórter Bruno Lourenço.
11: O projeto de lei eleva o homicídio, lesão corporal grave ou morte forte contra esses profissionais no exercício de suas funções ao patamar de qualificado e, consequentemente, ao rol dos crimes hediondos. Além disso, aumenta as penas para lesão corporal, ameaça, constrangimento ilegal, desacato e injúria. O relator, senador doutor Irã do Progressista de Roraima, defendeu que o endurecimento penal é pedagógico e urgente para conter o sentimento de desamparo que assola essas categorias essenciais ao desenvolvimento social do país.
12: O aumento dos casos de agressões a trabalhadores da saúde e da educação demonstra que os mecanismos jurídicos e institucionais atualmente disponíveis são insuficientes para assegurar um ambiente de trabalho digno e seguro para esses profissionais.
11: O crime hediondo impede benefícios como anistia, graça ou indulto e torna a progressão de regime prisional muito mais rigorosa.
3: E um grupo de senadores quer agilizar a votação em plenário e antes do recesso do projeto que regulamenta a educação domiciliar no Brasil.
4: A proposta que trata do homeschooling está sob análise no Senado desde 2022 e já mobilizou manifestações favoráveis e contrárias da sociedade. O parecer da relatora é pela aprovação. A repórter Raíssa Abreu conta os detalhes.
13: O senador Eduardo Girão, do Novo do Ceará, um dos que assinou o pedido de urgência, disse que o ensino domiciliar precisa de uma definição, já que muitas famílias que já praticam o chamado homeschooling têm vivido em insegurança jurídica. Em 2019, o STF decidiu que a modalidade não é inconstitucional, mas que precisa ser regulamentada por uma legislação específica.
14: Enquanto a gente não cumpre o nosso papel no Senado, famílias estão sendo aí intimidadas por militantes ideológicos do judiciário, inclusive com até prisão, pedido de prisão, né? Porque essas famílias não estão conseguindo se regulamentar porque o Senado não age.
13: Quem não concorda com a liberação da prática, como o professor Romualdo Portela, teme que as crianças e adolescentes percam o direito ao convívio com a diferença proporcionado pelas escolas.
15: A educação domiciliar é uma privação de direito destas crianças, porque elas não são preparadas para viver num mundo em que necessariamente elas terão que se haver com uma pluralidade de comportamentos, de crenças, de modos de encarar a vida.
13: Eduardo Girão informou que o pedido de urgência está sendo negociado com o presidente do Senado, Davi Alcolumbre.
3: O Senado aprovou hoje a medida provisória que destina 266 milhões e meio de reais para a reconstrução da Zona da Mata Mineira, atingida pelas fortes chuvas de março.
4: Os recursos serão usados na recuperação de moradias e serviços públicos e no pagamento de auxílio a famílias afetadas. A reportagem é de Douglas Castilho.
16: Do valor total, uma parte será aplicada diretamente em ações de resposta e reconstrução de infraestrutura emergencial, como habitações, escolas e unidades de saúde destruídas pelas tempestades, e o restante será convertido em pagamento de uma parcela única de R$ 7.300 para cerca de 5 mil famílias elegíveis. A votação da MP foi viabilizada após uma rápida articulação do Congresso Nacional e o presidente do Senado, Davi Alcolumbre, explicou a urgência da análise da matéria.
17: O estado de Minas Gerais, a Zona da Mata Mineira, perderia a possibilidade de utilizar esse crédito para minimizar os danos e os impactos causados pelaquela tragédia natural. Não seria razoável um estado da federação que sofreu com uma tragédia não ter condições de minimizar os danos e os impactos causados por essa tragédia a centenas e milhares de pessoas.
16: Com a aprovação nas duas casas do Congresso, o texto que segue para a promulgação assegura o repasse imediato das verbas que serão alocadas pelo Ministério da Integração.
3: Uma lei que teve origem num projeto do Senado inscreveu o nome de Ayrton Senna da Silva no livro de heróis e heroínas da pátria.
4: Tricampeão mundial de Fórmula 1, Senna já era patrono do esporte brasileiro e agora passa a integrar o memorial que homenageia brasileiros e brasileiras que marcaram a história do país. Repórter Henrique Nascimento.
18: Ayrton Senna da Silva agora faz parte do livro dos heróis e heroínas da pátria. A lei nasceu de um projeto apresentado no Senado pelo senador astronauta internauta Marcos Pontes, do PL de São Paulo, tricampeão mundial de Fórmula 1, Senna já é patrono do esporte brasileiro. Para uma geração inteira, ele marcou as manhãs de domingo com vitórias, emoção e a bandeira do Brasil no alto do pódio. Marcos Pontes comemorou a nova lei e lembrou o orgulho que Senna despertava nos brasileiros.
0: Eu sei que pelo menos os mais velhos acordavam no domingo, como eu, para assistir o Ayrton Senna. Não era nem a Fórmula 1, era o Ayrton Senna vencendo, colocando a bandeira do Brasil lá em cima.
18: O senador Nelsinho Trade, do PSD de Mato Grosso do Sul, afirmou que Senna deixou um exemplo de dedicação, ética e fé.
1: Esse é o legado e é o segredo que o Ayrton deixou dentro de mim.
18: O livro dos heróis e heroínas da pátria fica no Panteão da Pátria em Brasília e reúne nomes que marcaram a história do país.
4: Com edição de Paula Groba e trabalhos técnicos de João Lira, o Jornal do Senado fica por aqui. Acompanhe agora as notícias da Câmara dos Deputados. Boa noite.
3: Boa noite e até amanhã.
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19: Câmara estende proteção de direitos a plantas desenvolvidas geneticamente.
20: Comissão amplia repasses a municípios e fundos para regiões sul e sudeste.
19: Projeto de lei que equipara misoginia ao racismo vai avançar com urgência.
20: Deputados aprovam medidas de apoio aos exportadores e contra enchentes.
19: Boa noite. Câmara aprova medidas provisórias que destinam recursos para a saúde de policiais, apoio a empresas exportadoras e para recuperação após enchentes em Minas Gerais. A repórter Daniele Lessa acompanhou as votações.
21: O plenário da Câmara aprovou três medidas provisórias que destinam recursos para a saúde de policiais, apoio a empresas exportadoras e para recuperação após enchentes que aconteceram em Minas Gerais no início do ano. Uma das medidas provisórias direciona recursos arrecadados com as empresas de apostas conhecidas como BETs para o Fundo para Aparelhamento e Operacionalização das Atividades FIM da Polícia Federal, o FUNAPOL. O repasse dos recursos das BETs será gradual, 1% em 2026, 2% em 2027 e 3% a partir de 2028. Além disso, o governo federal fica autorizado a repassar até 200 milhões de reais ao FUNAPOL ainda em 2026, utilizando recursos livres do Tesouro Nacional. Esses recursos poderão ser usados para custear a saúde dos servidores da Polícia Federal, da Polícia Rodoviária Federal e da Polícia Penal Federal. O projeto ainda permite que recursos do FUNAPOL sejam usados para pagamento de retribuição por atividade extraordinária a servidores da Polícia Federal. Segundo o governo, o objetivo é garantir financiamento estável para a segurança pública e promover a valorização e a proteção da saúde dos profissionais. Relator da medida provisória, o deputado Aloísio Mendes, do Republicanos do Maranhão, destacou que os servidores das polícias federais enfrentam riscos elevados, desgaste físico e pressão psicológica, o que justifica as medidas de proteção à saúde e valorização profissional.
24: Fazendo um gesto importante para nossas polícias da União, Polícia Federal, Polícia Rodoviária Federal, Polícia Penal Federal, que prestam um relevante serviço à sociedade e que agora, com a aprovação da SMP agora, terão a sua saúde mais bem cuidada, dos seus familiares, essa profissão que é tão desgastante, que causa tantos prejuízos à saúde dos nossos profissionais.
21: Outra medida provisória aprovada cria novas regras para fortalecer linhas de financiamento do Plano Brasil Soberano para empresas afetadas por instabilidade internacional, razões geopolíticas ou aumento de tarifas comerciais. Os recursos de até 15 bilhões de reais poderão atender exportadoras de bens industriais, produtos agropecuários, pesca, aquicultura, florestas plantadas, recursos minerais e setores industriais relevantes para o comércio exterior. Ao defender a aprovação da MP, a deputada Érica Cocai, do PT do Distrito Federal, falou da importância de investir na indústria nacional como forma de proteger o país de oscilações nos preços internacionais.
25: De crédito de 15 bilhões, que visa desenvolver a indústria nacional, absolutamente fundamental, que visa fazer frente ao que nós estamos vendo com a crise, com a guerra do Irã, para que nós não tenhamos os efeitos deste processo processo na elevação do próprio combustível, que o Brasil possa se proteger.
21: O plenário também aprovou a medida provisória que destina crédito extraordinário de 266 milhões de reais ao Ministério da Integração e Desenvolvimento Regional para ações de recuperação e apoio financeiro às famílias afetadas pelas enchentes e deslizamentos que atingiram a Zona da Mata de Minas Gerais no início do ano. As três medidas provisórias serão analisadas em seguida pelo Senado. Da Rádio Câmara de Brasília, Daniele Lessa.
2: Luiz Lima, do Novo do Rio de Janeiro, critica os gastos do governo federal com publicidade institucional e afirma que os recursos deveriam ser destinados a áreas prioritárias. Ele afirma que a campanha oficial tem caráter político e não reflete a realidade da população.
5: Para Luiz Lima, as peças publicitárias divulgam informações enganosas sobre temas como segurança pública, combate ao feminicídio e economia. Ele também afirma que o aumento dos preços e a perda de poder de compra contradizem a mensagem divulgada pelo governo.
6: Votação.
2: A Câmara aprovou o aumento do prazo de proteção de direitos sobre plantas desenvolvidas geneticamente. O repórter Antônio Vital acompanhou a votação.
7: O plenário da Câmara aprovou o projeto que amplia de 18 para 25 anos os direitos de propriedade sobre sementes e mudas desenvolvidas geneticamente de videiras, árvores frutíferas, árvores florestais, árvores e plantas ornamentais e cana-de-açúcar. A proposta altera a Lei de Proteção de Cultivares, que é o nome que se dá às variedades de plantas desenvolvidas ou selecionadas por meio de técnicas de melhoramento genético. Cultivares apresentam características como resistência a pragas, maior produtividade e adaptação ao clima ou sabor melhor, o que as diferenciam de outras plantas da mesma espécie. A proposta aprovada mantém o prazo de proteção dos direitos de cultivares das demais espécies vegetais em 15 anos. A legislação determina o pagamento de royalties pelos produtores às empresas que desenvolvem os cultivares. Prevê exceções, como no caso do produtor que reserva sementes para uso próprio sem fins comerciais, ou para o pequeno produtor que multiplica as sementes por conta própria e as troca com outros agricultores familiares. O projeto aprovado exclui os produtores de cana-de-açúcar que exploram área de até 150 hectares da obrigação de pagar os royalties. Exclui ainda os pequenos produtores de plantas ornamentais. O relator, deputado Arnaldo Jardim, do Cidadania de São Paulo, diz que as mudanças eliminam distorções que hoje afastam o investimento na produção de novos cultivares, como no caso de florestas de eucaliptos e pinos. Segundo ele, cultivares desse tipo demoram até 20 anos para serem desenvolvidos e o prazo menor de proteção dos direitos desestimula as empresas a desenvolverem novas espécies.
22: Cada vez que você faz o desenvolvimento de uma nova variedade, de um novo cultivar, você tem que ter investimentos em pesquisa. Então é normal que você cobre um royalties por aquilo que é a utilização dos novos cultivares. Qual era o grande desafio? Você ter um justo equilíbrio. Você não poderia ter um período dessa cobrança de royalties muito pequeno, porque não compensaria, e você não poderia ter também esse período muito extenso, porque você restringe o acesso essas novas variedades.
7: O relator acatou o pedido de deputados do PSOL e do PT e excluiu do pagamento de royalties sobre cultivares os pequenos produtores de plantas ornamentais. Para o deputado Tarcísio Mota, do PSOL do Rio de Janeiro, a medida vai beneficiar mais de 800 mil pessoas. O projeto que amplia de 18 para 25 anos os direitos de propriedade sobre cultivares de videiras, árvores frutíferas, árvores florestais, árvores e plantas ornamentais e cana-de-açúcar seguiu para análise do Senado. Rádio Câmara de Brasília, Antônio Vital.
6: Agricultura.
5: Sérgio Turra, do PP do Rio Grande do Sul, critica o anúncio de mais de R$500 milhões para o Plano Safra, afirmando que os produtores rurais endividados não conseguem acessar o crédito. Ele argumenta que a medida não atende esse público específico.
2: Sérgio Turra defende a proposta de securitização das dívidas rurais, afirmando que a medida é essencial para garantir a sobrevivência dos produtores e da economia gaúcha. Ele também não concorda com a classificação da proposta pelo governo como uma pauta bomba.
19: Santim Roveda, do União do Paraná, cobra mais apoio ao agronegócio e critica o corte de verbas para o Plano Safra. O congressista avalia que a redução das verbas para custeio e seguro rural vai deixar os produtores desprotegidos, especialmente diante de previsões climáticas severas.
2: Santim Roveda cita o Paraná como exemplo de logística, cooperativismo e exportações a ser implementado em outros estados, mas lamenta que o excesso de impostos federais tire a rentabilidade de quem trabalha e gera riqueza no campo e na cidade.
9: Economia.
19: Deputados concordam com representantes de micro e pequenas empresas sobre a atualização geral da tabela do Simples e não apenas dos limites do MEI. A reportagem é de Luiz Cláudio Canuto.
6: Representantes de micro e pequenas empresas criticaram o projeto do governo de atualização dos limites de faturamento do microempreendedor individual, o MEI, e cobraram uma atualização geral da tabela do Simples. A proposta do governo chegou recentemente à Câmara e se soma a outros mais de 30 projetos a respeito do tema. Pelo projeto do governo, o teto do MEI subiria dos atuais R$ 81 mil para R$ 110 mil em 2027 e R$ 140 mil em 2028. O projeto também permite que um MEI contrate até 2 empregados por um salário mínimo ou piso salarial da categoria. Na Câmara, o tema já é analisado por uma comissão especial, onde o relator, deputado Jorge Guetem, do Republicanos de Santa Catarina, defende uma revisão geral do Simples e não apenas do limite do MEI. O presidente da Frente Parlamentar Mista do Ambiente de Negócios, Mendonça Filho, do PL de Pernambuco, concorda com a atualização da tabela do Simples Nacional para micro e pequenas empresas. A defesa da correção foi reforçada também pela presidente da comissão especial sobre o tema, deputada Anne Ortiz, do PP do Rio Grande do Sul. Desde a última atualização dos limites, em 2018, a inflação acumulada pelo IPCA é de 55,4%.
8: Não por conta de um crescimento real, não por conta de um crescimento orgânico, mas sim por um achatamento do teto por conta dessa inflação acumulada.
6: Segundo o relator do projeto sobre o MEI, deputado Jorge Guetem, se o ajuste da tabela se limitar à faixa do microempreendedor, o risco será de distorção do Simples.
10: É uma conta simples fazer. Por que que eu vou estar numa alíquota maior ali como micro e pequena empresa de 180 mil se eu posso estar numa alíquota bem menor, né, que é o benefício que os MEIs têm? São contemplados, né? Então, elevando a 140.
6: Uma das ideias em debate prevê que o teto dos microempreendedores suba para R$ 140 mil. Já o das microempresas subiria de R$ 360 mil para R$ 869 mil por ano. E o das empresas de pequeno porte passaria de R$ 4,8 milhões para R$ 8,69 milhões. Da Rádio Câmara de Brasília, Luiz Cláudio Canuto.
2: Maurício Marcon, do PL do Rio Grande do Sul, contesta os dados sobre o desemprego e a inflação anunciados pelo governo. Para ele, o discurso de crescimento econômico desconhece a realidade da população, que sofre com o aumento no preço dos alimentos e dos combustíveis.
19: Segundo a análise de Maurício Marcon, o cenário nacional é oposto ao anunciado, com um déficit acima de R$ 1 trilhão e com a dívida pública superando 80% do PIB, o que prejudica a criação de novas empresas, a geração de empregos e a produção nacional.
2: Doutor Fernando Máximo, do PL de Rondônia, celebra a aprovação pela Câmara de proposta de emenda à Constituição relatada por ele, que garante a imunidade tributária total para templos religiosos e suas entidades, como creches, asilos e orfanatos.
19: Doutor Fernando Máximo explica que a medida, agora sob análise do Senado, isenta de impostos a compra de bens e serviços, com os tributos pagos sendo devolvidos às entidades em 90 dias para reinvestimentos nas entidades de assistência social filantrópicas.
9: Desenvolvimento Regional.
2: A comissão especial aprova aumento de repasses para municípios e criação de fundos para Sul e Sudeste. A repórter Noelle Nobre tem os detalhes.
11: Uma comissão especial da Câmara dos Deputados aprovou uma proposta de emenda à Constituição que aumenta o Fundo de Participação dos Municípios, o FPM, e cria fundos específicos para o desenvolvimento das regiões Sul e Sudeste. O parecer aprovado é do deputado Arnaldo Jardim, do Cidadania de São Paulo. A medida eleva de 50% para 53% 1% a parcela da arrecadação federal de impostos que deve ser dividida com estados e municípios. Isso garantirá às prefeituras uma quarta parcela extra de 1% do FPM a ser paga anualmente no mês de março. O relator Arnaldo Jardim acredita que os municípios hoje estão sobrecarregados.
22: A Constituição de 88 dá um sinal, mas a prática acabou se revelando ao contrário. Houve uma reconcentração de recursos na União. E isso não foi acompanhado da divisão de responsabilidades. Todas as novas políticas foram no sentido de repassar responsabilidades aos estados e municípios.
11: Além do reforço para as cidades, a proposta cria fundos constitucionais de financiamento para o Sul e o Sudeste, nos moldes do que já existe para o

0: que agora fazer uma construção além daquela que nós construímos aqui na Comissão Especial, precisamos estender para o Brasil.
1: A proposta que aumenta os repasses para os municípios e cria fundos de desenvolvimento para as regiões Sul e Sudeste precisa ser votada em 2 turnos no plenário antes de seguir para a análise do Senado. Da Rádio Câmara de Brasília, Noelle Nobre.
2: Saúde.
3: Soares, do Podemos de São Paulo, faz um apelo pela continuidade dos atendimentos no Hospital e Maternidade São José, de Barra Bonita. Ele alerta que o fechamento do pronto atendimento da unidade pode sobrecarregar outros hospitais e comprometer a assistência na região.
4: Paulo Soares também defende a atualização da tabela do SUS e mais investimentos na rede pública de saúde. Segundo o parlamentar, o financiamento adequado é essencial para garantir o funcionamento dos hospitais filantrópicos e das Santas Casas.
2: Justiça.
3: Deputados aprovaram regime de urgência para o projeto que equipara o ódio às mulheres ao crime de racismo. O repórter Antônio Vital explica.
5: Depois de muito debate em plenário, a Câmara dos Deputados aprovou regime de urgência para o projeto já aprovado pelo Senado, que prevê punições para práticas de misoginia, como é chamada a prática de ódio, desprezo ou preconceito contra as mulheres. O projeto inclui o crime de misoginia na mesma lei que já pune com pena de 2 a 5 anos de prisão sem direito à fiança, discriminação ou preconceito de raça, cor, etnia, religião ou procedência nacional. A coordenadora do grupo de trabalho que analisou a proposta, a deputada Tabata Amaral, do PSB de São Paulo, apresentou nova versão para o texto no início de junho, com alterações na proposta aprovada pelos senadores. Ela alterou principalmente a definição de misoginia. Tabata Amaral retirou os termos ódio e aversão previstos no projeto do Senado para caracterizar a misoginia. Na nova versão, misoginia é descrita como a prática, a indução ou a incitação de menosprezo ou discriminação contra a mulher, que promova violência, negue sua igualdade de direitos ou ofenda sua dignidade em razão da condição de mulher. O texto aprovado pelo grupo de trabalho também prevê que o juiz poderá suspender temporariamente conta ou perfil na internet que estimular violência contra a mulher. No plenário, o regime de urgência foi aprovado com 293 votos favoráveis e 158 contrários, depois de muita discussão. Deputados da Frente Parlamentar Evangélica manifestaram preocupação com a possibilidade de pregadores religiosos serem enquadrados no crime de misoginia. Outros deputados disseram que a definição do crime é vaga e pode motivar censura. Foi o que disse a deputada Júlia Zanatta, do PL de Santa Catarina.
6: Ainda temos termos muito vagos que deixam a critério do juiz e isso acaba numa perseguição. Me parece sim que é para perseguição religiosa, para calar opositores, mulher que é bandido na cadeia.
5: O texto do grupo de trabalho também aumenta as penas de calúnia, difamação e injúria quando praticados no contexto de violência familiar. E dobra a pena para postagens com incentivo à violência contra a mulher, quando praticados na internet com o fim de obter lucros. A deputada Tabata Amaral, coordenadora do grupo de trabalho, diz que está ouvindo lideranças dos partidos para chegar a um texto de consenso. Ela defendeu punição para quem incentiva a violência contra a mulher.
6: A gente vê o número de homicídios no Brasil cair, mas o número de feminicídios aumenta. E nós precisamos dar uma resposta. E essa resposta passa por enfrentar grupos de ódio que estão se articulando, especialmente no submundo da internet. Grupos de ódio que entenderam que você incentivar o estupro, você incentivar a violência, você atacar uma mulher, infelizmente, é uma forma de ganhar dinheiro, é uma forma de viralizar, é uma forma de vender um curso.
5: Com o regime de urgência, o projeto que prevê pena de até 5 anos de prisão para quem praticar o crime de misoginia pode ser votado diretamente no plenário da Câmara sem passar pelas comissões permanentes da Casa. Da Rádio Câmara de Brasília, Antônio Vital.
2: Relações Exteriores.
4: Alencar Santana, do PT de São Paulo, critica a suposta submissão de políticos brasileiros a interesses estrangeiros, citando uma correspondência oficial de autoridade externa que trata da possibilidade de uma equipe de transição governamental brasileira ser colocada à disposição de outra nação.
3: Alencar Santana afirma que o documento menciona a entrega de riquezas estratégicas e de tecnologias como PIX. Ele classifica a hipótese como traição à pátria, alerta sobre o risco de interferência externa nas eleições e defende uma postura firme na defesa dos interesses do Brasil.
4: Termina agora o Jornal Câmara dos Deputados, produzido pela Rádio Câmara, com trabalhos técnicos de Wellington Teles e apresentação de Cibele Comanete e

0: Márcia Aquilissardi. Uma boa noite para você.
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9: Acompanhe agora a previsão do tempo para esta sexta-feira.
10: Madrugada e manhã com chuva isolada no leste de Santa Catarina. No decorrer do dia, variação de nuvens com presença de sol, especialmente no oeste e ao sul do estado. Estaremos aí com uma frente fria afastando-se de Santa Catarina e uma massa de ar frio e seco de origem polar avançando pelo sul do Brasil. Temperatura baixa, as mínimas ocorrem no período da noite, variando de 2 a 5 graus nas áreas altas do estado e em torno de 2 graus negativos no Planalto Sul e abaixo de 12 graus na maioria das regiões. Durante o dia, as máximas não passam dos 17 graus. O vento vai soprar de sudoeste a sul, intensidade fraca, moderada e com rajadas no litoral da ordem de 40 a 70 km por hora entre o período da madrugada e manhã e depois diminuindo. No sábado, uma massa de ar frio e seco de origem polar mantém o tempo estável e frio com presença de sol e algumas nuvens no estado. As temperaturas baixam mais, com mínimas de menos 1 a 4 graus nas áreas altas do estado, em torno de 4 graus negativo no Planalto Sul e abaixo de 10 na maioria das regiões. Condições para formação de geada nas áreas altas do extremo oeste aos planaltos e durante o dia máximas que variam de 15 a 19 graus. Gil Sânia Cruz, meteorologista da EPAGRE, Sirã, com as informações do tempo para Santa Catarina.
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12: Oito e três.
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14: Olá, ouvintes da Rádio Senado, começando agora mais um Cena do Samba para toda a rede Senado de rádio e emissoras conveniadas. Hoje, você vai ouvir os sucessos de Péricles, Benito de Paula, além das cantoras Cristina Buarque, Ana Caran e Cris Pereira. No segundo bloco, tem mais um samba enredo do Carnaval do Rio de Janeiro. Vamos ouvir agora Péricles, Linguagem dos Olhos. Em seguida ele canta Final de Tarde.

0: acabamos de ouvir Final de Tarde. Antes, Linguagem dos Olhos. As duas na voz de Péricles. O Cena do Samba de hoje traz grandes nomes que marcaram a história do nosso samba. Neste bloco, você fica com sucessos de Péricles. O artista ganhou projeção nacional como vocalista do grupo Exalta Samba, um dos principais nomes do pagode romântico nas décadas de 90 e 2000. Os destaques que ficam evidentes nas suas apresentações ao longo da carreira são a potência vocal e o carisma. Ao longo dos anos, seus sucessos ampliaram a presença do samba nas rádios e na televisão. Péricles também consolidou carreira solo com discos, DVDs e turnês de grande alcance, sendo até hoje um dos artistas mais populares do samba e do pagode, e acumulando parcerias com importantes nomes da música brasileira. E o nosso abraço deste bloco vai para você que está nos ouvindo agora pela Rádio Senado FM no Rio de Janeiro, em São Luís e em Teresina. E em seguida, no Cena do Samba, vamos ouvir mais sucessos interpretados pela voz única e inconfundível de Péricles. Fique agora com Lucidez. Em seguida, Fogo de Saudade.
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Acabamos de ouvir Fogo de Saudade. Antes, Lucidez, as duas na voz de Péricles. O Cena do Samba vai agora para um breve intervalo e volta em instantes.

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0: Oito e vinte.
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5: Voltamos com o Cena do Samba aqui pela Rádio Senado. Começamos este bloco ouvindo interpretações de cantoras brasileiras de samba e da MPB. Nessa sequência, temos uma carioca, uma paulista e uma brasiliense. Fique agora com Cristina Buarque, Quantas Lágrimas, Ana Caran, Maracanã e Cris Pereira, Samba é Fineza.

0: Acabamos de ouvir Cris Pereira, Samba é Fineza, Ana Caran, Maracanã e Cristina Buarque, Quantas Lágrimas. E o nosso abraço agora vai para você que está ouvindo o Cena do Samba pela Rádio Senado FM em Macapá, Maceió e Manaus. No Cena do Samba, você ouve agora o quadro Nota 10.
1: 10! Nota 10!
0: O quadro Nota 10 de hoje relembra o desfile da Unidos do Porto da Pedra, no Carnaval de 1998. O desfile comandado pelo carnavalesco Mauro Quintais falou sobre crimes e deu um grito de basta à impunidade, com uma crítica bem humorada ao sistema penal e à justiça. A comissão de frente trazia 15 homens, 14 deles presos em celas individuais e um vestido de juiz. As baianas levavam a balança, símbolo da justiça, nos chapéus, nos ombros e nas saias, e levantaram a Sapucaí com a coreografia que acompanhava com gestos a letra do samba enredo. O carro alegórico, que representava Robin Hood, tinha a figura de um javali rodando em um espeto, com efeitos visuais que simulavam uma labareda, feitos com plásticos da cor do fogo. Na apuração, o desenvolvimento do enredo e a bateria do mestre Cosme conquistaram notas 10 dos jurados e a escola terminou na 14ª colocação, retornando ao grupo de acesso. Então, vamos ouvir na voz de Vantuir o samba que contou o enredo Samba no Pé e Mãos ao Alto. Isso é um assalto. Da Escola de Samba, Unidos do Porto da Pedra, para o Carnaval de 1998.

Acabamos de ouvir na voz de Vantuir o samba que contou o enredo Samba no Pé e Mãos ao Alto. Isso é um assalto. Da Escola de Samba, Unidos do Porto da Pedra, para o Carnaval de 1998. O Cena do Samba vai agora para mais um intervalo e volta em instantes.

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5: 8:39.
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1: Voltamos com o Cena do Samba aqui pela Rádio Senado. Este bloco começa com sucessos na interpretação de Udai Veloso, mais conhecido como Benito de Paula. Vamos ouvir agora Mulher Brasileira. Em seguida, Retalhos de Cetim.

No Cena do Samba, acabamos de ouvir Retalhos de Cetim. Antes, Mulher Brasileira. As duas na voz de Benito de Paula. Você está ouvindo no Cena do Samba de hoje sucessos de intérpretes e compositores que marcaram a história antiga e recente do nosso ritmo preferido. E o nosso abraço agora vai para você que está ouvindo o Cena do Samba pela Rádio Senado FM em Natal, Porto Velho e Rio Branco. Neste bloco, estamos destacando a obra do pianista, cantor e compositor Benito de Paula. Ele construiu uma carreira singular desde os anos 70, ao combinar samba, piano e influências românticas. O artista compôs uma série de sucessos, incluindo Retalhos de Cetim, que ouvimos agora há pouco, Charlie Brown e Do Jeito que a Vida Quer. Benito sempre se destacou tanto pela originalidade de suas músicas, quanto pela grande popularidade que alcançou. Na sua geração, ele é, sem dúvidas, um dos artistas mais reconhecidos da MPB. Então, vamos encerrar o programa de hoje com mais sucessos de Benito de Paula. Fique agora com Tudo Está no Seu Lugar e, em seguida, Do Jeito que a Vida Quer e Como Dizia o Mestre.

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0: Cena do Samba você acabou de ouvir Do Jeito que a Vida Quer e Como Dizia o Mestre. Antes, Tudo Está no Seu Lugar, clássicos na voz de Benito de Paula. E este foi o Cena do Samba de hoje, com apresentação de Tiago Medeiros, áudio João Lira e Eliseu Caires. Trilhas do programa, Grupo Bom Partido e Dudu Sete Cordas. Nosso WhatsApp é 61 98611 9591.
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6: 8:59.
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Olá, ouvinte, hora de aumentar o som, está no ar o capítulo Rock. E no programa de hoje a gente vai destacar o som da banda Papangu, que é lá de João Pessoa, da Paraíba, e que tem ganhado destaque nacional e internacional pela sua sonoridade para lá de original, que faz um som pesado, experimental, mesclando elementos do progressivo, do jazz.